Esse é o som da banda Blitz, a dois passos do paraíso, fechando mais um bloco. Esse é o Clássicos da Morena FM até as 21 horas comigo, Val Barbosa. Para você participar, interagir, 999410107. Fique à vontade, já já eu volto com mais músicas aqui no Clássicos. Fica ligado aí.

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FM, Rádio Easy, tá aí o som de Tears for Fears, Head Over Heels, fechando mais um bloco. Tivemos Chicago com If You Leave Me Now, Rick James com Smokey Robinson e Ebony Eyes. Só as melhores músicas aqui no Clássicos da Morena FM, as músicas que fazem parte da sua história, músicas que te trazem boas lembranças e mexem com a sua memória afetiva. Até as 21 horas, a gente segue no Clássicos da Morena FM. A partir das 22 tem Easy Night. Para você participar e interagir, 9...

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Morena FM, o som de Terry Winter, fechando mais um bloco. Essa, Our Love Dream. Agora são 8 horas e 51 minutos, está na hora do Música e Vinho com o sommelier Jonas Eduardo. Já já eu volto com os últimos instantes do Clássicos desta terça-feira, 18 de agosto. Fica ligado aí.

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2: Olá, caro ouvinte da Rádio Easy, seja bem-vindo ao Música e Vinho de hoje. E a nossa tradicional taça de conhecimento será sobre os vinhos naturais. Já falamos sobre os orgânicos e biodinâmicos e não podemos deixar de mencionar esta proposta de vinho, ainda que nova e controversa. Os vinhos naturais são vinhos bastante rústicos e que o respeito à natureza e as técnicas de produção são ainda primitivas, de forma intencional. O vinho é fruto inteiramente da uva fermentada, sem qualquer intervenção não natural. As uvas cultivadas são orgânicas ou biodinâmicas. A colheita é totalmente manual, evitando a vilã fermentação precoce. A fermentação é realizada sem inoculação de leveduras cultivadas em laboratório, e sim apenas a fermentação espontânea, que se realiza apenas com as leveduras naturais presentes nas cascas das uvas. O vinho natural normalmente é para consumos rápidos, pois um dos seus pontos mais debatidos nesse conceito é a utilização de conservantes chamados sulfito. Defensores extremos do processo de produção de vinhos naturais sustentam o uso zero deste composto, porém é permitido uma dosagem mínima apenas depois da fermentação total. A redução do uso de sulfitos evita em muitos casos a dor de cabeça para aqueles apreciadores mais sensíveis. A França utiliza em alguns rótulos a expressão vin du naturel, que não tem nada a ver com vinho de cultivo natural, e sim indica que o vinho é doce, porém sem adição de açúcar.

açúcares, e sim uma doçura natural das uvas usadas na produção. E se você ouvinte quer sugerir um tema para o nosso programa, envie pelo meu Instagram, @jonas.sommelier. Será um prazer. E agora fique com o som deles, Queen, One.

Clássicos da Morena FM. Fechando aí o Música e Vinho e também a nossa edição do Clássicos desta terça-feira, 18 de agosto. Muito obrigado pela sua companhia, pela sua audiência. Valeu mesmo, tá? Tá chegando agora a Voz do Brasil pelo Dial em 107.1.

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3: Muito bem, boa noite para você ligado aqui em 107.1. Noite de terça-feira, hoje, 18 de agosto. Vamos juntos até a meia-noite. A partir de agora tem Easy Night aqui na sua Morena FM. Quero te convidar para participar, interagir com a Morena através do nosso WhatsApp 999410107. Temperatura na cidade, nesse momento, temperatura em Campo Grande é 23 graus, umidade relativa do ar 55%, né? Você já deve estar sabendo que a partir de quinta-feira a gente tem mudanças aí na temperatura, né? Teremos aí máximas de 23, 24 graus, mínima de 12, 13, 14 graus. Temperatura aí vai ter uma pequena queda. Um friozinho gostoso ainda no mês de agosto, né? Mas vamos começar o nosso Easy Night. Aumenta aí o seu volume. Até a minha...

Som de Luke Combs, Fast Car aqui na sua Morena FM. Esse foi o primeiro bloco do Easy Night. Tivemos Marisa Monte, a sua LTD, Shine On, e a primeira foi o Richard Marx. Vamos de breve intervalo, já já eu volto com Robin Williams, Will Young, Supertramp e muito mais. Fica ligado aí.

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Som de Mr. Mr. Broken Wings. Fechando mais um super bloco aqui no Easy Night. Edição de terça-feira, dia 18 de agosto. Tivemos Vanessa da Mata, ainda bem. Passou por aqui também John Mayer, Supertramp, Will Young e também Robin Williams com Angels. 999-410-107 para você participar e interagir com a sua Easy. Fique à vontade. Até a meia-noite.

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Esse é o som do Chris the Bird, Love My Decision, fechando aí a primeira hora de música do Easy Night nesta terça-feira. Você ouviu também nesta sequência a música do A-ha com Hunting High and Low, Crowded House e ainda Chabuzei. Peter Frampton, I Mean You, foi a primeira do bloco. Já já eu volto pra gente abrir a segunda hora de hoje. Fica ligado aí.

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Porém, FM, Rádio Easy, mais um bloco aqui no Easy Night. Daryl Hall, John Oates, And That's What I Heard. Tivemos Djavan, Nem Dia, Starship, Gary Barlow. E aí a primeira do bloco foi Keep Me Softly With His Song, com a Roberta Fleck. Já, já, mais Morena FM pra você curtir aqui no Easy Night. Fica ligado aí.

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Esse é o som da Maria Bethânia, Brincar de Viver, aqui na sua Morena FM. Fechando mais um bloco. A gente segue de intervalo bem rapidinho. Já já eu volto com o último bloco de hoje do Easy Night.

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som dos Beatles, Now and Then, aqui na sua Morena FM. Agora são 11 horas e 56 minutos. Chegamos ao final de mais uma edição do Easy Night. Quero agradecer a você pela companhia e pela audiência. Amanhã tem mais a partir das 19h30 no Clássicos da Morena FM e também nosso Easy Night. Um grande abraço a você.

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Que o teto nunca caia sobre ti e que os amigos debaixo dele nunca partam. Que sempre tenha as palavras cálidas em um anoitecer frio e uma lua cheia em uma noite escura. E que um caminho se abra sempre à sua porta. Que vivas 100 anos, com um ano extra para arrepender-te. Que o Senhor te guarde em suas mãos e não aperte muito seus dedos. Que teus vizinhos te respeitem, que os problemas te abandonem, os anjos te protejam e o céu te acolha. E que a sorte das colinas celtas te abrace. Que as bênçãos de São Patrício te contemplem. Que os teus bolsos estejam pesados e o teu coração leve. Que a boa sorte te persiga e a cada dia e cada noite tenhas um muro contra o vento, um teto para a chuva, bebida junto ao fogo, risadas que consolem aqueles a quem amas. E que teu coração se preencha com tudo o que desejas. Que Deus esteja contigo e te abençoe. Que vejas os filhos dos teus filhos. Que um infortúnio te seja breve e que te deixe cheio de bênçãos. Que não conheças nada além da felicidade desse dia em diante. Que Deus te conceda muitos anos de vida. Com certeza, Ele sabe que a terra não tem anjos suficientes. E assim seja a cada ano, para sempre. Para sempre.

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Moreira FM 107.1, esse é Paul Hardcastle. Greet Again, fechando e encerrando a primeira hora de Rap Day nessa quarta-feira. Hoje é 19 de agosto, eu sou o Celso Costa. A sua companhia a partir de agora até as 11 horas da manhã. Estaremos aqui nessa última meia hora de Rap Day. Depois permaneceremos na primeira página.

0: Sandro. Viveremos o Classe Executiva com você e estaremos na primeira hora do Viva Easy, ou seja, temos uma extensa programação para estarmos juntos com você aqui hoje. Nas próximas 5 horas é um prazer e uma alegria contar com a sua companhia por aqui. 20 graus é a temperatura desse momento, o sol começa a ganhar força, daqui a pouquinho ele aparece por aí. E a temperatura máxima prevista para hoje um pouco menor que nos últimos dias, 32 graus é a temperatura, mas com a umidade baixa ainda, sendo uma tônica do dia. Então beba muita água, já sabe os cuidados, a gente sempre repete por aqui, então toma muito cuidado, tá bom? Fique atento à sua saúde nessas condições, em todas também, afinal, a gente gosta de viver, né?
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Morena FM 107.1, Saudade Straits com Money for Nothing. Michael McDonald e Tina Turner passaram por aqui também. 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

0: FM, agora 6:15.
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0: Molina FM 107.1, a sua rádio Easy, Lima Hall com Never End Story. No Happy Day dessa maravilhosa quarta-feira, estamos no meio de tudo. É um prazer ter você conosco. Tenha um ótimo dia. Nós vamos encerrando por aqui a nossa edição de hoje do Happy Day para deixar você com a boa informação. Nossa equipe de jornalismo já está preparada para trazer a edição de hoje do Primeira Página: Bruna Mendes, Antônio Marcos, Vivian Krajewska, Alexa Schumacher, Cristina Ramos, tá todo mundo aí. Até a Letícia Cerello na produção também trabalhando bastante para trazer um jornal cheio de informação para você até às 8 horas da manhã, quando voltamos com Classe Executiva. Até lá. Bom trabalho para vocês, rapaziada.
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1: Cerático. Amanda fazia compras no supermercado movimentado. Via que na padaria havia um grande cesto rodeado de pessoas. Notou que elas olhavam o conteúdo, sorriam e apanhavam pacotes, dirigindo-se aos caixas. Ao se aproximar, observou uma plaquinha que anunciava pães especiais, com ingredientes pouco comuns e raros. Ao olhar o preço, percebeu que a etiqueta estava trocada, pois mostrava o nome de um pão comum de preço bem menor. Alguém havia trocado as etiquetas dos pacotes e aqueles pães especiais estavam sendo vendidos muito abaixo de seu valor. Amanda chamou um funcionário da padaria, alertou para a troca, sugerindo que ele recolhesse os pacotes restantes e corrigisse a etiqueta. Ele arregalou os olhos quando se deu conta do erro e agradeceu. Pegou a cesta imediatamente, retirando-a do acesso ao público. Outra cliente, que assistiu à cena, ficou zangada por não ter tido a chance de se beneficiar com o equívoco do funcionário. Olhando fixamente Amanda, sussurrou: "Otária." O que recebeu em troca foi um sorriso amável. A moça, talvez incomodada pela superioridade moral que aquela senhora emanava, se virou e sumiu por um corredor. Outra funcionária, atrás do balcão da padaria, estranhou a atitude de Amanda e ficou se perguntando por que ela simplesmente não havia pego um pacote de pão e ido embora, como tantos clientes haviam feito. Amanda circulou pelos corredores, terminou suas compras com calma e foi para casa. No caminho, foi pensando como as pessoas se equivocam acreditando ser válido tirar vantagem do erro de alguém. Com certeza, elas não pensam no quanto podem prejudicar o outro quando acreditam estar se dando bem. Lembrou-se de quando era jovem e trabalhava num pequeno comércio em cidade do interior. Cada erro cometido por um funcionário era cobrado dele ou, às vezes, rateado entre todos. Era um alento quando algum cliente devolvia o troco dado a mais, num momento de descuido, ou alertava para um preço equivocado, que fatalmente oneraria os que ali trabalhavam. Aquilo fazia Amanda acreditar na justiça, na ética e na bondade humana. Cresceu acreditando que a ética e a justiça deveriam nortear os comportamentos. Estudou direito, tornou-se advogada, depois juíza. A cada causa analisada, em cada processo e julgamento, buscava ser o mais justa e ética possível. Fora dos tribunais, aplicava os mesmos parâmetros. E foi por isso que ela, uma senhora de ar distinto e nobreza de caráter, deixou uma marca profunda em funcionários e clientes daquele supermercado. Para os que acreditam na justiça, na ética e na bondade humana, ela foi um incentivo, um alento, um modelo a ser seguido. Quando os seres humanos se libertarem do egoísmo, da ganância e do orgulho, que arrastam para a corrupção e para comportamentos desonestos, atitudes como a de Amanda serão corriqueiras, normais. Quando alcançarmos esse patamar, estaremos a um passo de viver no paraíso construído por nós mesmos. Chegamos assim ao final de mais um Pense Nisso. 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
0: Bom dia, tudo bem com você? 6:30, hoje é 19 de agosto de 2026, manhã de quarta-feira, de céu azul com poucas nuvens, promessa de um dia quente, mas se a meteorologia acertar, né, a gente tem uma mudança do tempo a partir da virada da quarta para quinta, né? Uma queda na temperatura de hoje para amanhã. Hoje ainda muito calor, é o que está dizendo a meteorologia, né? Mas daqui a pouquinho a gente vai ter a presença da Amanda Raíssa aqui trazendo as informações pra gente. Tem algo mais importante antes da previsão do tempo, que é fazer o convite para que você fique com a gente até as 8 horas da manhã, porque daí faz sentido. Olha, nós estamos combinando hoje, né?
3: Aham.
0: Uhum. Bom dia.
3: Bom dia.
0: Rapaz.
3: Estamos nessa cor aqui que não tem cor.
0: É.
3: Cor sem cor.
0: Esse aqui é difícil falar a cor desse trem
3: aqui. Não tem cor, não.
0: É.
3: Bom dia, Tonhão.
0: Bom dia
3: a todos. Olha lá, você falou do tempo? Dá uma olhadinha na televisão que tá ligada aqui no nosso estúdio. Já despencou, já mudou o tempo. Começa pelo sul, normalmente, né? E daqui a pouquinho impacta na gente. Nós vamos falar mais sobre isso, sim. Então, bom dia você, ouvinte da Morena FM, essa rádio Easy. A gente tá aqui já com mais um Primeira Página no ar para você, levando informação, serviço importantes, informação de utilidade pública, aquilo que impacta a sua vida, aquilo que mexe com o seu dia a dia. E não faz sentido nós estarmos aqui sem vocês do outro lado, tá? Então, que o seu dia seja maravilhoso, que vocês permaneçam aqui com a gente nesta companhia, nesta parceria maravilhosa e especialmente interagindo conosco, tá? Nas notícias de hoje, sobe para 5 o número de vítimas em acidente na BR-163. Entre os mortos, está família a caminho de casamento. Vítimas eram de São Paulo. Veículos já foram retirados do local.
0: Então, uma sequência de acidentes, né? Teve um acidente terrível no Paraná nas últimas horas. Até no Destaque Nacional, talvez a gente fale sobre ele. Fazenda suspende 14 sites de apostas e empresas podem levar multa de R$200 mil por dia por descumprimento de normas do mercado regulador.
3: Do luxo à prisão, como rifas de carros e 100 milhões movimentados colocaram o influenciador de Campo Grande na mira da polícia.
0: 6:32 desta operação contra a lavagem de dinheiro, associação criminosa e exploração de loterias, mas não é a primeira vez que as rifas de carros que fizeram sua fama são apontadas como ilícitas pela polícia.
3: Com chave antiga, ex-funcionário invade empresa e furta caixas de picanha.
0: Dados do IBGE apontam que Campo Grande, a capital de Mato Grosso do Sul, tem cerca de 900 mil habitantes. O levantamento mostra que a cidade está em nono lugar entre as com maior área urbanizada.
3: Vivian Krajewski traz informações para a gente no trânsito às 6:33. Bom dia para você, Vivi.
4: Oi, Bruna. Bom dia para você, para o Tonhão. Um ótimo dia para o Celso, aos nossos ouvintes. Eu parei agora na Rua Bahia, com a Avenida Afonso Pena. Aqui o movimento ainda é tranquilo, tranquilo. Onde tem mais fluxo é na Rio Grande do Sul, no cruzamento com a Avenida Afonso Pena. E lá na Avenida Fernando Corrêa da Costa também já começam os primeiros sinais de lentidão, no cruzamento com a Pedro Celestino. Claro que eu já estou indo para outros pontos e trago mais informações para vocês.
0: Seleção para merendeiro. Seleção para merendeiro?
3: É, ou merendeira.
0: É?
3: Aham.
0: É que a minha cabeça vive 99% no futebol. Eu já pensei num merendeiro de goleiro, um merendeiro de lateral direito, um merendeiro de lateral esquerdo.
3: Não, é merendeiro de escola pública mesmo, que vai fazer aquela comida gostosa para as crianças.
0: Ah, é inevitável.
3: Você delícia, comia merenda? Sabe?
0: Comia merenda?
3: Aham. Uhum.
0: É? Você é filha de merendeira, né?
5: Minha mãe foi merendeira por
3: 30 anos. Sério, Celso?
0: É, a gente já falou disso aqui.
3: Que legal.
0: Qual que era o prato? Nossa, minha mãe fazia um arrozinho com macarrão.
3: Ah,
0: macarrão
3: não,
0: fritinho.
3: Olha, gente, às vezes tem macarrão aqui no nosso refeitório. Ah. E aí a gente brinca, olha, gente, hoje é o macarrão da creche. A gente fala que é aquele macarrãozinho com aquele molhinho gostoso, uhum, que só as merendeiras sabem fazer. Não adianta você fazer em casa, não dá. Não dá certo.
5: E aqui tá certo, isso aqui é uma creche. É. Só tem criança aqui. 6h35, seleção para merendeira em Campo Grande está aberta. E nós vamos falar como você pode participar.
3: Mercado de trabalho está preparado para incluir a todos. Hoje nós vamos falar sobre inclusão profissional, autonomia e cidadania aqui no Primeira Página.
5: Lembra que a gente tocou nesse assunto, seminário da OAB, debate impacto da inteligência artificial, LGPD e novas tecnologias nas eleições deste ano.
3: Eleição para Senado em Mato Grosso do Sul. Quais candidatos disputam duas vagas de senador este ano, hein?
5: Previsão do tempo acerta e o tempo já muda, despencando a temperatura em Mato Grosso do Sul. A Raíssa participa, Amanda Raíssa.
3: Daqui a pouquinho.
5: Participa daqui a pouquinho com a gente.
3: Ô, Tonho,
5: né?
3: É só para dizer mesmo que estava certo, viu? A meteorologia estava certíssima. É para ela se desculpar com a gente na semana passada, quando ela trouxe umas informações meio truncadas. Agora ela foi certeira, certeira, certeira. E vai fazer frio, gente. Frio mesmo, tá?
5: É um ciclone extratropical que está avançando do sul do Brasil e deve chegar ao sudeste, né? Passando aqui por Mato Grosso do Sul, ainda tem o predomínio. O mapa ainda está amarelão, né?
3: Uhum.
5: O mapa está amarelão. Quando você pega assim, o mapa do Brasil, o coração do Brasil, onde é que nós estamos, né? Ainda o predomínio é amarelo, mas as bordas, assim, especialmente olhando o mapa, pegando assim o sul e o oeste do estado, você já vê que tem uma cor mais azulzinha aparecendo no mapa da previsão do tempo. No esporte a gente vai falar de Série B, exatamente, porque a gente teve teve a rodada ontem, né? Começando ontem a 23ª rodada Série B de Bruna. Ontem teve um empate sem gols entre Londrina e Atlético Goianiense. Teve a vitória do Náutico sobre o Ceará, 1-0, mesmo resultado da vitória do Juventude em cima do Goiás, né? Aí hoje tem Fortaleza e São Bernardo, tem também Avaí e Sport, Cuiabá e Fantasma, Cuiabá e Operário, né? Vila Nova e Ponte Preta. Bom dia, Chico Bento. Ponte Preta do Chico Bento tá lá, né? Se segurando para não ir para a Série C. E tem também Botafogo e Criciúma. Destaque também para a Copa Libertadores da América. Hoje tem jogão, né? Libertadores que ontem garantiu os seus primeiros classificados para para a fase de quartas de final. O Estudiantes venceu a Universidade Católica por 3-0 lá no Chile, né? Então, o Estudiantes da Argentina colocou os pés nas quartas de final. A gente teve o primeiro jogo entre Tolima e Independiente Del Valle com vitória do Del Valle por 1-0. Gol é feito os 10 minutos do primeiro tempo e o Tolima não consegue buscar a igualdade, né? E tivemos a classificação do Fluminense, o torcedor tricolor testou o coração ontem, né? As duas equipes se enfrentaram 4 vezes nessa Libertadores. O Fluminense não conseguiu vencer nenhuma e para avançar precisava vencer, porque estava empatado, né? 0-0 o resultado do Maracanã na terça-feira da semana passada. Um jogo muito difícil, muito disputado. O Fluminense tem um jogador expulso, o Canóbio é expulso, e mesmo assim vai lá, faz 1-0. Num dos últimos lances do jogo, o VAR marca pênalti para o Rivadavia, o árbitro já tinha até se justificado que não daria o pênalti, mas o VAR insiste, chama ele faz a marcação do pênalti, 1-1, vai para os pênaltis e aí o Fábio brilha mais uma vez, né? Esse Fábio, 45 anos, pegou 2 pênaltis ontem, né? Então o Fluminense avança e hoje tem Coquimbo Unido versus Platense. Isso aqui é bem... O coração de quinta série prevalece, daí você lembra, Coquimbo Unido jamais será vencido. O Platense não concorda, né? Aí hoje a gente tem um jogão entre Flamengo e Cruzeiro. Ô Celso Costa, é parar difícil, né?
6: É leve vantagem pro Flamengo por jogar em casa,
5: jogar
6: né?
5: Jogar no Maraca, né?
6: E o empate...
5: É.
6: Mas não tem ninguém, não tem favorito ainda não. Leve vantagem só.
5: Qualquer um desses dois times aqui, se for campeão da Libertadores, quem avançar e se for campeão da Libertadores, você vai falar assim, nossa, esse time mereceu ser campeão da Libertadores porque fez isso e venceu esse jogo, né? Então... 8:30 da noite, TV Moreno transmite. E antes, a parada difícil, indigesta do Palmeiras na La Nueva Olla, que é a panela nova, né? Lá em Assunção, Cerro Porteño e Palmeiras. Terminou 1-1 no primeiro jogo. O Palmeiras precisa vencer. Também não conseguiu vencer o Cerro esse ano. É o quarto jogo das duas equipes na Libertadores. É, parada difícil pro Verdão, mas o Palmeiras tem condições de vencer.
3: Ah, chegou uma mensagem aqui que eu não sei traduzir, mas talvez você saiba. Bom dia, meu nobre Tonhão, estamos daquele jeito, jogamos como nunca, perdemos como sempre. Quem seria? O Wagner mandou.
5: O Wagner que mandou?
3: É.
5: Bom, é...
3: Mandou acho que há uns 2 minutos, talvez.
5: É, o São Paulo ontem ganhou. Será que ele torce pro Recoleta? Porque o Recoleta levou...
3: Não, acho que não.
5: O Recoleta levou uma sapatada do Boca Juniors.
3: Não, não grava áudio que eu não consigo ouvir não, Wagner. Escreve pra mim aí.
5: Né?
3: Tô no ar agora, não consegui gravar áudio.
5: É o Chico Bento, deve ser o Chico Bento falando da Ponte Preta.
3: Será que é o Chico Bento?
5: É, o Chico Bento, a Ponte joga hoje, tá? Hoje contra o Vila Nova. Então já prepara o bigode aí, porque o bigode vai tremer, né? Tremer de raiva.
3: Então tá bom, então é isso.
5: Então a gente fala da vitória do São Paulo, quando a gente for falar de esportes, 3-1, São Paulo classificou e o São Paulo vai pegar nada mais, nada menos que o Boca Juniors.
3: Ó, o Celcinho reagiu aqui. Eita, né, Celcinho?
6: Alas.
3: Então vamos nessa. Interaja com a gente, 999-41-0107 é o nosso canal de interatividade.
5: O Primeira Página tá começando agora.
3: Dezenove de agosto é o Dia Nacional do Historiador, profissão que ganhou sua data oficial em 2009, em homenagem ao nascimento de Joaquim Nabuco, historiador, escritor, diplomata e um dos grandes nomes da luta contra a escravidão no Brasil. Por falar em registrar a história, hoje também é o Dia Mundial da Fotografia. A data lembra 19 de agosto de 1839, quando Daguerreótipo, um dos primeiros processos fotográficos, ele foi apresentado oficialmente ao mundo. E aqui eu queria mandar o meu abraço, meu carinho especial para aquele que trata a fotografia como parte dele. Eu tô falando de Roberto Iga, esse fotógrafo de tamanha história que eu tive o privilégio de estar com ele há algumas semanas e daqui a pouquinho tem material novo chegando pra gente, tá? Um abraço pra toda a família Iga. O calendário ainda marca o Dia Nacional do Ciclista e pra fechar com música os fatos de hoje, um aniversariante que combina com a nossa programação easy, leve da Morena FM. Johnny Nash, o cantor e compositor americano que morreu em 2020, completaria 86 anos hoje. Ele ficou mundialmente conhecido por I Can See Clearly Now, lançada em 1972 e transformada em um dos grandes clássicos do pop. Você ouve a canção com a gente aqui na Morena FM e nós queremos fazer isso para deixar para trás um período difícil e conseguir enxergar um futuro mais positivo com essa canção. De alguns anos atrás, que ainda merece ser ouvida agora.

0: nacionais. Olha, aquilo que a gente disse agora há pouco, né? Acidente entre ônibus e carreta deixa 22 mortos no Paraná. Segundo informações iniciais, veículos bateram de frente na BR-373 em Imbituva. Ao menos 4 feridos foram encaminhados a hospitais da região, né? A gente vem numa sequência de acidentes pesados, com muitas mortes, né? E então, infelizmente, esse bastante trágico, né? 22 mortes. É, quando você vê a foto que está estampando a capa do G1, você vê que os veículos ficaram bastante destruídos, especialmente o ônibus, né? Que não é um desses ônibus grandes, né? Que a gente teve no fim de semana um acidente com um ônibus que saiu de Minas Gerais e ia para o Rio de Janeiro. E nesse acidente do ônibus maior foram 7 mortos. E nesse do Paraná é um ônibus menor, mas mesmo assim 22 pessoas perderam a vida, né? A gente tem aqui uma outra notícia na capa do G1. Quase 80% dos deputados federais buscam reeleição em 2026. É essa questão da política, né? Quem entra, não sei se bebe uma água diferente, né? Que depois tem dificuldade para abandonar essa água, né? Uma água mais gelada, né, Bruna? Uma água mais pura, mais cristalina, né? Que daí tem uma dificuldade para abandonar essa água. E aí o cenário no Brasil é isso, né? É quase 80% dos deputados federais buscando a sua reeleição. O João está fazendo uma sequência de reportagens sobre pesquisas, ou está abordando esse tema. E aí tem uma outra aqui. Por que as pesquisas só divulgam os votos válidos na reta final da eleição, tá? E ontem a gente perdeu a Laura Cardoso de manhã, né? E aí depois do meio-dia vem a notícia que perdemos também a Glória Menezes, né? Morreu aos 91 anos, duas grandes atrizes, né? Que a gente perde no mesmo dia. Laura Cardoso, foi feita toda uma programação do noticiário para lembrar da morte dela aos 98 anos, e aí depois da tarde para a noite a gente tem a morte da Glória na televisão.
1: E elas trabalharam juntas. Glória, sim, na primeira novela dela trabalhou com Laura Cardoso.
0: Na televisão, a Glória protagonizou uma situação que ficou assim bem marcada nas famílias brasileiras, que era o relacionamento dela com o Tarcísio, né? Então faziam as novelas juntos praticamente, né? E eram formavam um casal, um belo casal. Aí na Covid os dois acabaram sendo infectados com a doença. A Glória conseguiu sobreviver e o Tarcísio não, né? E ontem a gente perdeu a Glória Menezes, né? Uma coincidência assim de você perder duas figuras muito importantes para a televisão brasileira num único dia, né? Com umas trajetórias, isso que você falou, trabalharam juntos em novela, com as trajetórias bem parecidas.
1: Muito bem, Tonhão, vamos começar aqui. Aliás, antes de seguir para o intervalo, preciso só trazer mais uma notícia, tá? O Discord terá que demonstrar à Agência Nacional de Proteção de Dados que consegue proteger crianças e adolescentes de riscos graves no ambiente digital para voltar a liberar transmissões ao vivo no Brasil. A exigência está no centro da decisão que suspendeu temporariamente a função Go Live da plataforma e ganhou um novo respaldo nessa terça-feira, depois que mais de 60 entidades da sociedade civil defenderem aí essa medida. A ANPD determinou a suspensão depois de identificar riscos relacionados à utilização da plataforma para violência, assédio, indução ao suicídio envolvendo menores de idade. Essa notícia nos liga a ela porque tudo começou com uma morte aqui em Naviraí, desencadeando aquela operação em vários estados do Brasil. Vamos para o intervalo com o spoiler da previsão do tempo. Amanda Raíssa passando por aqui neste momento às 6h49. A gente volta já já.
2: Olá, uma ótima quarta-feira a todos. Estamos na metade da semana e para os próximos dias a previsão indica queda nas temperaturas. Hoje já tem massa de ar polar no oeste do estado e ela vem para o centro. Já já todas as informações você confere na previsão do tempo.

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15: Bom dia para você, ótima quarta-feira, 6h51.
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17: Eu tô agora na Rua da Paz, aqui o trânsito tá bem tranquilo, tranquilo. Já tem alto fluxo na rua Rui Barbosa, com a Avenida Mato Grosso, e na 14 de julho com a Fernando Correia da Costa. A região da Praça Aricoelho, olha, também está lenta, principalmente na 14 de julho e 15 de novembro. Na Arthur Jorge, com a Avenida Mato Grosso, tem um ponto de retenção. E lá na Avenida Presidente Vargas, também tem lentidão, entre as avenidas Florestal e Café Filho. Volto com vocês.
18: Valeu, Vivi. Muito obrigada. Daqui a pouquinho você volta com outra notícia pra gente, tá? Subiu pra 5 o número de mortos no acidente ocorrido domingo na BR-163 em Bandeirantes. 4 das vítimas estavam no mesmo carro e eram da mesma família. Pai, mãe e 2 filhos. Eles seguiam de Assis, em São Paulo, para Ariquemes, em Rondônia, onde participariam do casamento de um outro filho. A quinta vítima era um motorista do veículo que, segundo a investigação preliminar, invadiu a pista contrária e atingiu uma carreta. Na sequência, houve uma colisão com um caminhão-tanque carregado de diesel, provocando aquela explosão que muita gente viu em vídeo. As 5 vítimas foram identificadas como Valderlânio Daniel Santos, José Doná, Natalina Petrelini Doná, Ana Maria Doná Marques e Sérgio Doná. Sérgio era inclusive pesquisador científico da APTA de Assis. A dinâmica do acidente ainda é investigada pela Polícia Civil.
15: E a associação, né, essa que você citou, lamentou a morte do Sérgio Doná. Ele era engenheiro agrônomo, dedicou a carreira à pesquisa pública com estudos sobre mandioca, fruticultura, soja, milho e cana-de-açúcar. A APQC destacou a contribuição do pesquisador para a agricultura e manifestou solidariedade à família, amigos e colegas.
18: Falando em solidariedade à família, hoje vai ser realizada a missa de 7º dia de Alexandre de Freitas, que tinha 49 anos. Ele era o caminhoneiro que morreu no desabamento de uma ponte. Nós conversamos com a filha e a irmã de Alexandre. As lembranças dão forças, né, para a família seguir em frente. No dia do acidente, o caminhoneiro levava uma carga de coxim para Inhaculândia, quando passou na ponte sobre o rio Taquari e parte da estrutura cedeu. O veículo ficou submerso na água. Vamos ouvir a Alexandra de Freitas, irmã do caminhoneiro, e a filha de Alexandre, Bruna Letícia Lima Freitas, que ainda guarda com carinho a mensagem que recebeu do pai 1h30 antes do acidente na ponte.
19: Bom dia, mano! E aí, como tá as coisas aí?
20: Tudo bem, bom dia. Cadê meus netos queridos?
21: Esse foi o último áudio. 1h30 antes de eu descobrir que ele tava debaixo d'água. Entendeu? Então, por isso que no momento eu não acreditei. Porque ele tinha me mandado o áudio pouco tempo antes, entendeu? O meu pai era uma pessoa muito feliz, um homem cheio de vida, muito brincalhão, um pai presente na minha vida, por mais que eu morava longe, né? Moro longe, no interior de São Paulo. E um vô maravilhoso, que amava os netos muito. E ele pôde conhecer os netos em vida.
5: Ele começou a trabalhar a partir dos 17 anos, com o caminhão. Antes da carteira de motorista, ele já estava no pátio. Já. Aí, quando ele tirou a carteira de motorista, é a primeira e a única profissão que ele teve foi o caminhão. Para mim, ele está ainda no Pantanal. Eu não consegui enxergar isso ainda.
18: Nossos sentimentos à família. O governo do estado diz que segue com as apurações sobre o que provocou a queda.

0: pescadores a serviços e comércios. O guia de pesca e vice-presidente da Associação de Moradores do Recanto no Ará, Alex Chueiri, fala sobre os transtornos causados pela interdição.
1: A ponte foi interditada dia 4 de fevereiro e até hoje, não, agora que saiu a licitação dia 17 de julho, só que até hoje não deram início, não fechou com a empresa, tá? O povo tá a Deus do Ará aqui, entendeu? Tem crianças, tem acho que 13, 14 crianças que passam pra ir pra escola, o pessoal tá passando de um em um com medo da ponte cair, correndo risco, na verdade é necessidade, né? Pra você ir no mercado comprar um óleo, pra comprar pão, cedo, tudo tem que passar na ponte.
2: A interdição também tem trazido transtornos para as famílias que moram na região. A Juscelene Pereira Benedito, que vive em uma chácara a cerca de 5 quilômetros desta ponte, conta que além do risco enfrentado pelo filho e por outras crianças no caminho para a escola, todos os moradores têm dificuldade para o acesso ao posto de saúde, para pegar medicamento e até produtos necessários para a criação dos animais. Ela também relata que depois de atravessar a ponte, as crianças ainda precisam caminhar cerca de 600 metros até o ponto onde passa o transporte escolar. Vamos ouvi-la.
3: Ela está interditada, a gente passa a pé, uhum. E algumas pessoas passam de moto, né? Posto de saúde, ninguém tem acesso aqui. Uhum. Precisa de um socorro, vai morrer, porque não tem como passar. Esses tempos atrás, meu vizinho aqui teve um começo de AVC, nós tivemos que atravessar ele na ponte em cima de uma carriola. A ponte não é só as crianças, né? Eu tô sem tomar vacina. Tive a vacina para tomar, eu tô sem tomar. Minha vizinha aqui, hoje, ela me perguntou se eu conheço alguém que possa ir lá no posto pegar para ela o remédio da pressão. Uhum. É, eu preciso de uma ração para galinha, para um porco. Eu preciso pedir para alguém trazer até a ponte, pagar alguém para atravessar o saco de ração, do alimento do bicho, pro lado de cá pra gente. É vários transtornos que a gente tem com essa ponte. Sem contar os fazendeiros, né? Que para ele embarcar o gado, ele tem que dar a volta, né? É. Pela estrada ali da Ponte do Grego, que é a que dá acesso aqui, mas o caminho dá 32 quilômetros a mais de estrada de chão.
2: Em nota, a Secretaria de Estado de Infraestrutura e Logística informou que o processo de contratação da empresa que vai fazer os reparos na ponte está em fase de licitação. A previsão é de que os serviços comecem em meados de outubro e durem 3 meses. A Prefeitura de Terenos também foi procurada pela nossa reportagem, mas não deu retorno.
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0: Você acessa a primeirapagina.com.br, vai lá no ícone Mato Grosso do Sul e você vai ter acesso às principais informações do estado nas últimas horas, né? Do luxo à prisão, como rifas de carros e 100 milhões movimentados colocaram Eduardo Razuc na mira da polícia. Investigados utilizavam empresas na Paraíba e no Rio de Janeiro para criar uma falsa aparência de legalidade aos sorteios. Na reportagem tem, né, a posição da defesa do Razuc e de outros investigados. Tem uma outra reportagem aqui sobre essa operação, rifas, carros de luxo e lavagem de dinheiro. Quem é o Eduardo Razuc, influenciador preso em operação? Sobe para 5 o número de vítimas em acidente da BR-163. Entre os mortos está a família a caminho de casamento. Destaques do portal Primeira Página.
2: Que tem ainda as inscrições para o processo seletivo destinado à função de merendeiros de escolas municipais de Campo Grande, tá? As inscrições estão abertas até o dia 24 de agosto. Você pode ir presencialmente até a SEMED fazer isso ou de forma online. Se você quiser fazer isso de forma online, entre no portal Primeira Página, que tem um link para você se inscrever. E mais, um ex-funcionário de uma transportadora foi preso em flagrante em Campo Grande, suspeito de invadir a empresa que ele trabalhava e furtar caixas de carnes e sucos. O crime aconteceu no fim de semana, segundo a Polícia Civil. O supervisor da empresa identificou a invasão por meio das câmeras de segurança. Durante as buscas, a Força Tática abordou um carro na Avenida 7, no Jardim Carioca, e os produtos estavam no veículo. O motorista confessou o furto, disse que usou uma chave antiga que ele tinha desde a época em que trabalhava na empresa. O irmão dele, de 6 anos, também foi preso e a polícia investiga se outros funcionários tiveram participação nesse crime.
0: E no portal Primeira Página tem a coluna Agro de Primeira. Quem convida você para leitura, para assistir a coluna, é a Tati Scaff.
5: Você sabia que uma história de Camapuã chegou ao Globo Rural e chegou até a mesa da Ana Maria Braga? E que um doce feito com fruto do cerrado recebeu um selo

0: Made in Pantanal? Mas o que existe por trás dessa história? Como que uma receita de família se transforma em negócio? E quais desafios aparecem quando a tradição encontra o mercado? Alô, Tonhão! Alô, Bruna! Um abraço para vocês e para todos os ouvintes da Morena FM. Aqui é Tati Scaffi. E no episódio de hoje do Agro de Primeira, trazemos uma conversa especial com a Tairine Borges, da Brase, uma empresa de Camapuã que transforma frutas, memória e sabor em uma história de empreendedorismo. Você vai descobrir como que surgiram os doces artesanais, o que há por trás dos sabores do araticum e da mangaba e como que funciona uma pequena agroindústria e o que é preciso também para levar um produto do interior para os novos mercados. O Ed e eu conversamos com a Tairine sobre tradição, assistência técnica, reconhecimento e os próximos passos dessa trajetória. Quer saber a história completa? Confira o Agro de Primeira no YouTube, se inscreva no canal ou vai lá no Spotify escutar. Siga também Agro de Primeira Podcast no Instagram. Até a próxima semana!
1: Até a próxima, Tati. Um beijo pra você. 7:02, o intervalinho tá no jeito. Na volta, nós vamos trazer mais detalhes daquela operação que o Tonhão falou agora há pouco. Destaque no portal Primeira Página também, com foco em um influencer que foi preso aqui na capital. Até já.
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6: Ótima quarta-feira para você, 7:04.
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1: Estamos de volta. Oi. Não.
6: Tá ok. Deu?
1: Então tá bom. Estamos de volta. A Polícia Civil deflagrou nesta terça-feira em Campo Grande a Operação Rodas da Sorte, voltada a desarticular um esquema de lavagem de dinheiro à associação criminosa e exploração ilegal de loterias. O influencer digital Eduardo Razuc e o irmão dele foram presos durante a ação da Delegacia Especializada de Repressão aos Crimes Cibernéticos. Os detalhes com Alex Schumacher.
7: De acordo com as investigações, Eduardo Razuc utilizava suas plataformas digitais, onde acumula mais de 1 milhão de seguidores, para promover rifas de carros de luxo com valores a partir de R$1,49. Durante o cumprimento de mandados em um condomínio na Vila Vilas Boas e em um galpão na Travessa da Ema, 8 veículos de alto padrão foram apreendidos. Entre os modelos ostentados pelo influencer na internet e confiscados pela polícia, estão um Volkswagen Arteon Shooting Brake, um BMW M4 e um Porsche 911. Estima-se que, juntos, os carros apreendidos vendas possam superar a marca de 10 milhões de reais. O delegado da Polícia Civil, Pedro Cunha, explicou que o esquema ganhou contornos mais complexos e interestaduais nos últimos anos.
8: Ele realizava essa lavagem, essas rifas ilegais, no período de 2019 a 2025, apenas no município de Campo Grande. Só que a partir de 2025, a deflagração de diversas operações policiais pelo Brasil, em face de influenciadores digitais que realizavam rifas ilegais, outros influenciadores que praticavam o mesmo ilícito, passaram a buscar formas de sofisticar tanto a forma de lavagem quanto dar um ar de legalidade às rifas ilegais que praticavam. Nesse contexto, esse indivíduo se associou também a uma empresa no estado do Rio de Janeiro e a uma empresa no estado da Paraíba. Um intuito justamente de apagar esse histórico ilícito dos valores que ele estava angariando com a prática desses sorteios ilegais.
7: Esta não é a primeira vez que Eduardo Razuki entra na mira da polícia. Em agosto de 2020, ele e outro youtuber já haviam sido alvos de uma operação por suspeita de direção perigosa, rachas e adulteração de veículos. Questionado sobre a situação de quem adquiriu os bilhetes, o delegado Pedro Cunha esclareceu o papel dos compradores e alertou para os riscos de ausência de órgãos fiscalizadores.
8: A não ser que tenha algum envolvimento efetivo com a prática ilícita, essas pessoas aí não podem ser responsabilizadas por ilícitos. Só que convém destacar, essa ausência de autorização, ela impede também a própria fiscalização dessas rifas. Primeiro, não tem como verificar se há alguma espécie de fraude. Isso vai ser apurado no decorrer das investigações, se houve ou não algum tipo de fraude.
7: A defesa dos irmãos Razuki afirmou que ainda não teve acesso ao inquérito e desconhece os motivos da operação. Segundo o advogado, as informações preliminares indicam que os sorteios e movimentações financeiras ocorreram dentro da legalidade e um novo posicionamento será dado após a análise dos documentos. As investigações da Operação Rodas da Sorte continuam para apurar a extensão completa do esquema de lavagem de dinheiro e identificar eventuais novos participantes do grupo criminoso. Alexia Schumacher para o Primeira Página.
6: 7:07, a defesa dos dois diz que está tudo regular, né, que vai acompanhar o caso, está lá no portal Primeira Página. O Ministério da Fazenda determinou a suspensão da operação de 14 sites de apostas ligados a 6 empresas por descumprimento de normas do mercado regulador. A maior parte das medidas está relacionada à ausência de informações consideradas obrigatórias para o monitoramento das operações por parte do governo, né? As empresas terão de informar a suspensão nas próprias páginas com a inserção de aviso específico direcionado aos usuários. O descumprimento das determinações pode resultar multa diária de R$200 mil. No portal Primeira Página você tem os nomes. Quais são essas empresas?
1: E dados do IBGE apontam que Campo Grande, capital do Mato Grosso do Sul, tem cerca de 900 mil habitantes. Habitantes que moram em 79 bairros, divididos em 7 regiões. Não é novidade, né, para nós que estamos aqui vivendo há bastante tempo na cidade ou aqueles que já nasceram. E de sempre falando, dividindo a região nessas 7 localidades. Um levantamento mostra que a capital agora está em 9º lugar entre as cidades brasileiras com maior área urbanizada. Segundo esse estudo do IBGE, nós temos pouco mais de 254 quilômetros quadrados de superfície urbanizada. A primeira é São Paulo, com 922 quilômetros.
6: E será que vai sobrar um pedacinho pra gente, hein?
1: Ah, tem que sobrar. Afinal de contas, são 127 anos, né?
6: É, e a gente faz parte dessa comemoração aí, né? Todo mundo que mora aqui em Campo Grande faz parte dessa comemoração, porque afinal de contas a cidade é construída por nós, né? Faltam 9 dias para o aniversário da capital, mas a produção do bolo comemorativo já está a todo vapor. Nós acompanhamos um dia de trabalho na cozinha onde o bolo está sendo preparado e a Cristina Ramos traz para você os detalhes.
9: Cozinha cheia e uma produção que exige organização do começo ao fim. São várias equipes envolvidas e cada um tem uma função. Primeiro, os ingredientes são pesados e porcionados, a gema é misturada ao óleo, depois entra o leite com a baunilha, trigo e farinha e, por fim, a clara em neve, que deixa a massa mais leve. tudo isso em quantidades gigantescas neste bolo que vai ter mais que o dobro do comprimento de um ônibus urbano, 32 metros. Para o Davi Saboia, que é aluno do curso de cozinheiro, o tamanho da produção é um desafio diferente.
10: Todos os alunos tomam bastante cuidado com as medidas, os professores, docentes passam as medidas, explicam o processo e a gente segue à risca.
9: E para atender cerca de 2.500 pessoas no dia do aniversário de Campo Grande, a receita precisa ser grande. 1.400 ovos, 60 quilos de farinha, 60 quilos de açúcar, 160 quilos de doce de leite. Na cozinha estão sendo produzidas cerca de 30 formas de bolo por dia. Até o dia 26, a meta é ter 800 quilos de massa finalizada. Para dar conta de tanta produção, mais de 800 alunos estão envolvidos no trabalho. Em uma produção desse tamanho, o cuidado com a segurança dos alimentos é tão importante quanto a receita, como explica a nutricionista Simone Demenciano.
11: Todas as etapas, até no dia da montagem, nós vamos estar levando esse bolo totalmente com caminhão frigorífico, refrigerado, monitorando a temperatura, até o momento correto de ser realmente exposto para a população e fazendo com todos os protocolos de segurança.
9: O bolo está sendo produzido em lotes e vai permanecer congelado até a reta final. 6 horas antes da montagem, começa o descongelamento. A professora do curso de gastronomia, Andréia Diniz Carvalhal, fala sobre esse processo.
12: Estamos na produção das massas, né, primeiro. Aí no dia 25 vai ser feita a montagem desse bolo. Então ele vai ficar armazenado já, pronto para levar para lá, no dia 26 de manhã já estar lá. E aí lá nós vamos finalizar a decoração dele.
9: No final ainda tem outro desafio, montar as partes do bolo para formar a frase Campo Grande, 127 anos. Para isso foram projetadas 18 formas, uma para cada letra. Roberta Francis, gerente da Escola de Turismo e Gastronomia, explica.
13: A cada letra, nós temos 5 colaboradores fazendo o corte do bolo e a distribuição do bolo. Então, no total, se são 18 letras, são 102 pessoas, pessoal, que vai estar envolvido nessa distribuição do bolo lá neste dia.
9: E tem um ingrediente que não aparece na lista. É a dedicação de quem está nos bastidores. Com reportagem de Rafaela Moreira, Cristina Ramos para o Primeira Página.
1: E tem mais uma festa que eu quero colocar em destaque aqui agora, viu? A cidade com um nome, inspirado em uma das árvores mais simbólicas do Brasil, ganhou destaque nesta terça-feira com a entrada da sua tradicional festa do peixe no calendário oficial de eventos de Mato Grosso do Sul. Eu tô falando daquela festa em Palmeiras, distrito de Dois Irmãos do Buriti, que passa a ser reconhecida como manifestação cultural, tradicional e popular do estado. A festa, então, passa a ocupar esse espaço permanente, ampliando o seu potencial turístico. O evento é feito todos os anos, reúne moradores e visitantes em torno da gastronomia, da cultura, da pesca e das tradições locais. A 7ª edição da Festa do Peixe vai acontecer entre os dias, nos dias, na verdade, 5 e 6 de setembro e promete transformar Palmeiras em um dos principais pontos de encontro do turismo regional. A programação, como eu disse, vai reunir comidas deliciosas, sabores regionais, atrações culturais e shows nacionais.
6: 7h14, o Ministério Público abriu inquérito civil para investigar denúncias de maus tratos a bovinos em uma fazenda de Cacilândia. Relatórios da Polícia Ambiental apontam animais extremamente magros, mortes e possíveis falhas na alimentação e nos cuidados com o rebanho. Durante uma fiscalização, uma novilha foi encontrada agonizando por falta de alimento. Cerca de 20 animais estavam em estado avançado de magreza e outros foram encontrados já mortos. Mais de 200 cabeças estavam concentradas em uma área de aproximadamente 23 hectares. A PMA aplicou multa e determinou a apreensão dos animais em situação mais grave.
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1: Vamos dar uma olhadinha aqui no que diz o sistema FamaSul, que normalmente traz pra gente aqui os dados.
6: O produtor tá quase terminando a colheita do milho. Avançou bastante, né? Porque a gente teve aí um tempo seco, sem chuva. Isso favoreceu a colheita, que tá bem atrasado, né?
1: E aí agora a gente tem aqui, você está falando do milho, né? Bom, a saca de 60 quilos do milho fechando em Chapadão do Sul a R$ 49,00, em Dourados a R$ 50,00 e a média em Mato Grosso do Sul R$ 49,17. Já a saca de 60 quilos da soja em Chapadão do Sul R$ 128,00, em Dourados R$ 131,00, no estado R$ 129,75. Arroba do Boi Gordo, livre de fundo rural em Mato Grosso do Sul, R$ 332,82. Já da vaca, livre de fundo rural, R$ 315,93.
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6: Capa da Editora Mundo do G1, Rainha Camila admite que foi difícil manter câncer do rei Charles III em segredo. Interesses pessoais de Trump influenciam suas decisões como presidente para 69% dos americanos, é o que revela uma pesquisa, né? Mesmo entre os republicanos, quase metade acredita nisso, né? Pesquisa também aponta que 63% consideram inapropriado que Trump e sua família tenham ganho mais de $1 bilhão com projetos de criptomoedas em 2025. O Trump é um voraz operador do mercado financeiro, né? E quando ele se posiciona em relação a alguma coisa, o mercado repercute, né? E aí essa pesquisa vai mais ou menos nessa direção.
1: Seguimos por aqui, você vai ouvir mais notícias no próximo bloco, inclusive sobre o mercado de trabalho, tá? São 7h17, nós voltamos em instantes com a primeira página para você que está aqui na Rádio Easy.

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1: Eu tô agora na 25 de dezembro e eu quero trazer aqui uma informação que tem motoristas parando em lugar que não pode parar, aonde tem um instituto aqui, o SMAC, que é destinado para os deficientes visuais, e tem motorista parando em lugar que não pode parar. Então a gente tem que prestar atenção, tem que ter um pouco de noção, é um absurdo isso. Bom, aqui o trânsito ele está intenso e a gente reforça que tem movimentação de deficientes visuais, tem travessia de deficientes visuais, aqui na 25 de dezembro com a Avenida Afonso Pena, então é bom tomar muito cuidado. Já tem trânsito parado por aqui na Avenida Afonso Pena, ali com a José Antônio, no sentido shopping. Rui Barbosa tem trânsito intenso em uma grande extensão da via. Já é crítica a movimentação no entorno da Santa Casa de Campo Grande, principalmente na 13 de maio e Avenida Mato Grosso no sentido Parque dos Poderes. Na Antônio Maria Coelho, o maior fluxo está agora no cruzamento com a Avenida Ernesto Geisel. Volto com vocês.
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2: Agenda da economia para hoje, tem informações do Banco Central sobre o fluxo cambial na semana passada. Tem também relatório semanal de petróleo e tem ainda a divulgação da ata do Comitê de Política Federal do Mercado Aberto lá nos Estados Unidos, tá? É, do FONC. Isso acaba impactando as economias mundo afora, porque se os Estados Unidos divulgarem que vão tomar alguma medida em relação à taxa de juros, isso acaba impactando especialmente nos mercados emergentes, como é o nosso caso. Ontem a Bolsa caiu 0,27%. 166.335 pontos. O dólar subiu 0,4, fechou em 5,22.
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2: Dia 7/19.
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3: A Renata, ouvinte da Morena FM, está dizendo que os semáforos da Universidade Federal de Mato Grosso do Sul, naquela região por ali bem em frente à universidade, eles estão sem funcionar e que está um caos passar pelas avenidas. Então, evite até que isso seja consertado, ou se não tiver jeito, paciência, vá tranquilo, vá easy, aumenta o som do rádio aí e ouça as notícias com a gente. Com tranquilidade. O mercado de trabalho está preparado para incluir a todos? É uma pergunta que eu faço para você aí nessa manhã, viu? Hoje nós vamos falar sobre inclusão profissional, autonomia e cidadania. Começa daqui a pouco em Campo Grande um encontro, um evento que celebra 20 anos de um programa que coloca isso em destaque. E a Vivian Krajewski que traz os detalhes para a gente.
1: Olha, Bruna, eu já estou aqui no Instituto SMAC e a iniciativa da Fundação ONF América Latina e da Organização Nacional de Cegos do Brasil é realizada em parceria com o SMAC, o Instituto Sul-Mato-Grossense para Cegos, Floresvaldo Vargas, e reúne especialistas, trabalhadores, microempreendedores e representantes do poder público. O encontro debate as boas práticas para o acesso, a permanência e o crescimento de pessoas cegas e com baixa visão no mercado corporativo. E para nos contar um pouco mais sobre essa trajetória de duas décadas e o desafio, também os desafios da inclusão profissional na nossa região, eu vou conversar agora com o coordenador nacional do programa Brasil, Octávio Garrido, e também com o presidente do SMAC, o senhor José Aparecido de Souza. Eu vou começar aqui com o Cidinho, carinhosamente chamado de Cidinho, o presidente do SMAC, José Aparecido de Souza. José Aparecido, o SMAC, para o SMAC, qual é a importância de receber um encontro agora na região centro-oeste e como a instituição tem sentido a demanda das pessoas cegas e com baixa visão por capacitação e emprego aqui em Mato Grosso do Sul? Bom dia.
4: Bom dia, Vivian, bom dia, Bruna, bom dia, Tonhão, bom dia aos ouvintes da Rádio Morena. Esse programa, né, do Agro, ele veio a somar, né, com as ações já desenvolvidas pelo SMAC, né, desde 1957. Haja vista que, dentro do lema, né, da instituição, educação, assistência e trabalho, né, então um trabalho que a gente já vinha fazendo e agora nesse momento, né, a gente, não nesse momento, né, mas já tem um tempinho aí que o SMAC, né, passou a ser um posto agro da região centro-oeste, né, para somar esforços para que haja uma efetividade maior na inserção da pessoa com deficiência no mercado de trabalho.
1: E o evento ele também conta com a entrega de certificados de cursos e mesas de experiências de trabalhadores e empreendedores. Na prática diária do SMAC, qual que é a importância, a principal diferencial que transforma um curso de capacitação em uma oportunidade real de emprego ou negócio para o deficiente visual?
4: Então, a gente tem, né, alguns empreendedores, né, já deficientes visuais, que no dia a dia, né, já trabalham por aí. Então, esse é o momento também deles estarem mostrando, né, tudo aquilo que eles já produzem, né? E essa questão da capacitação, né, a gente procurou, né, através do o Ágora Brasil, né, trazer todo esse apoio para que o deficiente visual tivesse condições de trabalhar, né, num telemarketing, seja aqui dentro da instituição para obter recursos ou em outras empresas onde há o serviço disponível para operador de telemarketing, né? Isso foi de muita importância, não só para nós estarmos fazendo essa capacitação junto com o Ágora, mas também de disponibilizar, né, esse novo serviço, né, tipo de serviço para que as pessoas com deficiência visual possam ter mais uma oportunidade de estar no mercado de trabalho.
1: Muito obrigada, senhor José Aparecido. E agora, para fechar, eu vou conversar também com o coordenador nacional do programa Agora Brasil, Octávio Garrido. Octávio, o programa ele agora chega aos 20 anos com uma trajetória marcante. Olhando para todo esse período, como você avalia a evolução da consciência das empresas brasileiras em relação à inclusão profissional de pessoas com deficiência visual e qual tem sido o papel do controle social e dos conselhos nessa luta? Bom dia.
5: Bom dia, muito obrigado a toda a audiência, a Rádio Morena. Bom, o papel do controle social ele é fundamental, porque nos ajuda a que a legislação ela possa, de fato, ser efetiva, ela possa, de fato, se materializar na realidade concreta. Porque nós, aqui no Brasil, temos uma legislação de ponta, que é vanguarda a nível internacional no que tange à inclusão da pessoa com deficiência no mercado de trabalho e na sociedade como um todo. Só que o nosso grande problema tem a ver com a distância que existe entre a legislação e o que de fato ocorre na prática. Então, a fiscalização ativa dos conselhos da sociedade civil é fundamental nesse sentido. E enquanto ao programa Ágora, eu considero que nós temos avançado muito, né? De fato, o número de inclusões ele vem aumentando ano a ano, só que ainda há muitos mitos, muitas lendas. Por exemplo, às vezes as pessoas, as empresas, as organizações consideram que incluir uma pessoa com deficiência visual seria mais caro por conta dos aplicativos leitores de tela, sendo que nós temos, hoje em dia, programas leitores de tela de código aberto, gratuitos, como o NVDA, que são a custo zero para as empresas, né? Ou, desde o programa Ágora, a gente fornece o JAWS, que é um outro aplicativo, incomodado. Então, assim, tem muitas ferramentas que conseguem facilitar esse processo de inclusão sem que represente um ônus excessivo para ambas as partes, né?
1: Tá certo. Muito obrigada, Otávio. Eu conversei com o coordenador nacional do programa Agora Brasil, Otávio Garrido, e também com o presidente do SMAC, José Aparecido. Só reforçando, então, Bruna, Tonhão, o encontro agora na região Centro-Oeste acontece hoje aqui no SMAC. O evento começa às 8:30 da manhã no Auditório Elizabeth Vargas, que fica na rua 25 de dezembro, número 262, no Jardim dos Estados. As inscrições são gratuitas e podem ser feitas pelo QR Code disponível aqui na divulgação do evento. Volto com vocês.
2: Muito bem, é um desafio a inserção, né? 727, em 10 anos, os casos de sífilis mais que dobraram em Mato Grosso do Sul e os registros de AIDS e HIV também cresceram bastante. Especialistas alertam que muitas ISTs, aquelas doenças sexualmente transmissíveis, né, podem ficar anos sem sintomas, mas a testagem de graça pelo SUS ajuda no diagnóstico precoce. A prevenção e a rotina nos cuidados com a saúde ajudam a evitar os riscos dessas doenças. O psicólogo Leonardo Bastos fala da importância de se cuidar.
6: O uso da PrEP, que é um comprimido diário que nós tomamos, no horário que a gente achar melhor, eu tomo pelas manhãs para não esquecer, por exemplo. E para mim é uma grande ajuda na prevenção da contaminação, né, do HIV/AIDS. Assim, como eu tomo há muito tempo, né, no início fui avisado pelos infectologistas que poderiam ter algumas reações adversas, mas eu nunca tive nenhum problema em relação a isso, né? Então hoje eu tomo há 5 anos, é um medicamento que está do lado das minhas vitaminas, por exemplo. Então está bem na minha rotina, no meu dia a dia. Eu faço a testagem em razão da PrEP mensalmente, do HIV e das outras testagens. Isso vai trazendo também para nós uma segurança, né? Então, às vezes, você tem um medo e você vai vendo que os resultados estão tranquilos para a sua saúde. Isso vai aumentando a sua confiabilidade no próprio medicamento.
3: A PrEP é uma das estratégias de prevenção do HIV e é usada antes de uma possível exposição ao vírus. Já a PEP é uma medida de emergência, usada depois de uma situação de risco e deve ser indicada o mais rápido possível, em até 72 horas. Mas quando o assunto é saúde sexual, o cuidado não se resume ao HIV. Existem diversas outras infecções transmissíveis que podem ser prevenidas, diagnosticadas e tratadas. Em Mato Grosso do Sul, os números reforçam esse alerta. Entre 2014 e 2024, os registros de HIV e AIDS aumentaram 31%. No mesmo período, os casos de sífilis mais que dobraram, com alta de 120%. E só em 2024, 165 pessoas morreram por doenças decorrentes da AIDS. Muitas vezes a infecção não dá sinais, por isso a testagem é uma das principais formas de descobrir uma IST e começar o tratamento quanto antes. Nós vamos ouvir a infectologista Susan Gomes. Ela alerta que algumas ISTs podem permanecer no organismo durante anos sem causar sintomas.
7: No caso do HIV, que é o mais comum, ela pode demorar entre 5 e 10 anos sem chegar na fase AIDS, na fase de doença avançada. Aí, se você fica doente, porque o vírus tomou conta do seu corpo e vai causar uma debilitação terrível, vai abaixar a sua imunidade. Mas nesse longo período de 5 anos, de 2, 3 anos, você vai viver normalmente. Os pacientes até falam, nem gripe eu peguei. Como que eu fiquei sem sintomas? Porque não vai pegar. Eles esperam o momento certo para te deixar bem com a imunidade baixa. Agora, as outras infecções, sífilis, por exemplo, ela dá uma úlcera que não dói. E a gente sabe que muitas vezes as pessoas só procuram atendimento médico por conta da dor. Ela some sozinha em um tempo determinado e vida que segue. Antigamente, as pessoas ficavam com um certo fenótipo por conta da medicação, que era muito pesada, muito antiga, e deixava mesmo as pessoas mais emagrecidas e demais. Hoje em dia, não existe mais. A medicação é super moderna, super leve, que faz que você consiga controlar a infecção ao ponto de não transmitir pelo contato sanguíneo, pelo contato sexual. E essas infecções que antigamente eram muito mal vistas, hoje em dia são totalmente tratáveis ou levadeiras. Não tem por que acabar com a sua vida. Sempre falo para os meus pacientes, diagnóstico não é destino.
3: E a testagem para as infecções, elas são de graça, tá? São feitas pelo SUS. Então busque uma unidade de saúde ou centro de testagem aqui de Campo Grande. Vamos para o intervalo, voltamos daqui a pouquinho também com informações do mercado de trabalho, tá? Agora as vagas disponíveis num feirão de emprego, elas chegam daqui a pouquinho para você. Até já!
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2: Bom dia, 7:32.
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3: Nós falamos lá no comecinho do Primeira Página de hoje que este dia 19 de agosto se comemora o Dia do Historiador, né? E a nossa história está em todos os lugares. Até no cemitério, acredita? Campo Grande tem mais de 150 anos de história e parte dela está guardada atrás dos muros do cemitério Santo Antônio. Um passeio guiado está mostrando que o local vai muito além dos sepultamentos. Quem foi conferir de perto e conta pra gente agora é Alexia Schumacher.
12: Antes de entrar no cemitério Santo Antônio, o som que me chama a atenção não é o do silêncio absoluto. São os passos sobre as alamedas, o vento balançando as árvores e o canto dos pássaros. Atrás dos muros de um dos cemitérios mais antigos de Campo Grande, existe um lugar que preserva muito mais do que jazigos. Preserva lembranças, arquitetura, histórias de famílias e parte da memória da cidade. Quem conduz esse passeio é o pesquisador e idealizador do projeto Cemitérios e Cultura, Lilson Souza. A proposta nasceu dentro da universidade e hoje convida a população a enxergar o cemitério por um outro olhar.
13: O cemitério foi recuado, então nessa esquina tinham, salvo engano, umas 8 ou 9 sepulturas. Aí teve que fazer exumação, foi remanejado para outro local e o muro foi recuado para poder dar essa visibilidade na esquina. Aproximadamente 15 mil sepulturas. É bem equilibrado com relação à questão de antiguidade, modernidade, justamente por isso, pelas transformações e reformas.
12: Lilson mostra que o cemitério foi pensado para receber quem fica. As alamedas são largas, há bancos espalhados sob a sombra das árvores, muitos deles doados pelas próprias famílias. Segundo o pesquisador, não é raro encontrar pessoas que passam pelo local no horário de almoço apenas para descansar, contemplar a paisagem ou aproveitar o silêncio.
14: Qual é o ponto que o pessoal mais vem visitar aqui?
13: Lá embaixo da árvore tem banquinho, né? E aqui a gente tem vários banquinhos que as famílias doavam. Direção ao túmulo da própria família, como um local para sentar ali. E outros também como passeio mesmo, para que as pessoas vindo e visitando pudessem ter um local para sentar e descansar também. Então, a própria formação desses cemitérios é, de fato, como uma representação da cidade.
12: Durante o percurso, cada detalhe revela um pedaço da história. Há sepulturas com inscrições gravadas diretamente na pedra, construções erguidas ainda nas primeiras décadas do século passado e capelas que lembram pequenas igrejas.
13: Tem uma parte de altar, onde a família coloca imagens sacras, fotos, objetos, para representar isso. Então, se torna um local de oração.
12: A caminhada continua e entre flores, pequenos brinquedos e objetos deixados sobre alguns túmulos, fica evidente que o carinho permanece, mesmo depois da despedida. Um pônei de brinquedo sobre o túmulo de uma criança chama a atenção. Outro detalhe, o tempo. Sol, chuva e o aumento das temperaturas aceleram o desgaste das construções mais antigas. Quem conhece essa história de perto é a zeladora de túmulos, Sirlene Vieira dos Santos. Ela trabalha no Santo Antônio há 30 anos. O ofício começou com os avós, passou pelos tios e hoje está em suas mãos.
15: Eu tô com a geração da família. A gente vinha brincar. Com 7 anos, eu tô com 56.
14: Que é isso aqui pra você?
15: Um campo de paz.
12: Durante o passeio, outro personagem surge de forma inesperada. O monge beneditino francês, irmão Plácido, caminha entre as sepulturas fazendo orações por pessoas que ele sequer conheceu. Para ele, o cemitério não deve ser associado ao medo, mas à esperança e à caridade.
16: Apresenta obter graças a algum defunto, se Deus quiser, assim, e para mim mesmo e para outras pessoas também.
12: No fim, o Santo Antônio me mostrou uma Campo Grande que eu não conhecia, contada em pedra, em flor, em oração, no silêncio da hora do almoço. Mais do que um cemitério, é um arquivo da cidade. Ficou curioso? Vá lá fazer uma visita guiada dessas páginas. Alexia Schumacher para o Primeira Página.
3: As visitas guiadas ao cemitério Santo Antônio são de graça. Acontecem dadas previamente divulgadas pelo projeto Cemitérios e Cultura. A próxima visitação deve acontecer no dia 29 de agosto, último sábado do mês. Em outubro, as inscrições serão abertas ao público e as vagas são limitadas. A programação pode ser acompanhada pelas redes sociais do projeto também.
2: Muito bem. Olha, e voltamos a falar de mercado de trabalho. Quem está em busca de uma oportunidade tem uma boa chance nesta quarta-feira aqui em Campo Grande, tá? A FUNSAT realiza o Emprega CG em comemoração ao aniversário da cidade, com mais 300 vagas para entrevistas imediatas, além das oportunidades do painel regular. E a Vivian Krajewski está de volta com essa oportunidade, Vivi.
1: Uma baita oportunidade, Tonhão. A ação acontece das 8 da manhã ao meio-dia na sede da FUNSAT, que fica na rua 14 de julho, 992, Vila Glória. São oportunidades em 16 funções, entre elas, operador de caixa, atendente de balcão, de farmácia, perfumista, auxiliar de limpeza, atendente de telemarketing, repositor de mercadorias, motorista e açougueiro. Para participar do feirão, o candidato deve procurar a recepção da FUNSAT, retirar o catálogo do evento e a senha de atendimento. E tem mais. Além das vagas do feirão, o painel regular da FUNSAT reúne 1.000 oportunidades em 120 profissões oferecidas por 122 empresas. Desse total, 51 vagas são exclusivas para pessoas com deficiência. O atendimento regular começa das 7h30 da manhã até 1 da tarde na sede da FUNSAT e também no Polo Moreninhas, na rua Anacá, 699. São boas oportunidades para quem está aí em busca de uma colocação no mercado de trabalho. Volto com vocês.
3: Obrigada, Vivi. Agora a gente começa a falar um pouquinho sobre as eleições, viu? E especialistas do direito eleitoral, proteção de dados e tecnologia estarão reunidos no próximo dia 21 de agosto aqui em Campo Grande para discutir os desafios que as novas ferramentas digitais trazem ao processo democrático. Nós já falamos sobre isso na semana passada aqui no Primeira Página. É aquele seminário Eleições, Desafios, Perspectivas e Novas Tecnologias, que vai ser no auditório da OAB a partir das 8 horas da manhã, reunindo esses profissionais, juristas e estudiosos da área. Esse evento pretende oferecer atualização e aprofundamento sobre as transformações tecnológicas que impactam diretamente as campanhas eleitorais e o exercício do direito do nosso de sermos eleitores e usar as urnas para votar. E se você desconhece sobre a inteligência artificial nesse processo, é bom que você participe para que você não caia nas armadilhas que eventualmente podem chegar aí para você. Durante o seminário serão abordados assuntos que estão no centro das discussões sobre o processo eleitoral brasileiro, como o uso de inteligência artificial, deepfakes, liberdade de expressão nas redes sociais, proteção de dados e os limites legais impostos aos agentes públicos durante este período. As inscrições são de graça e podem ser feitas pelo site esams.org.br. ESA é esams.org.br.
2: 7h41, mais de 1.800 candidatos que vão disputar as eleições deste ano mudaram a autodeclaração de cor ou raça em relação ao último pleito. Um levantamento com base nos registros do Tribunal Superior Eleitoral identificou 1.851 alterações. A mais comum foi de branco para pardo, com 769 casos. Outros 655 candidatos fizeram o caminho inverso. Também houve 258 mudanças de pardo para preto e 251 de preto para pardo. Na composição racial dos candidatos em 2026, os brancos representavam 48,7%, os pardos 36,2% e os pretos 13,6%. Indígenas são 0,9% e amarelos 0,5%. A distribuição também muda de um partido para o outro. O PL tem a maior proporção de candidatos brancos, 61,8%. Já entre os partidos com maior percentual de negros, aparecem Rede, PCdoB, PSOL, Mobiliza e Solidariedade. Alguns candidatos já mudaram a autodeclaração mais de uma vez ao longo das eleições.
3: E Mato Grosso do Sul, Tonhão, teve 10 pedidos de registro de candidatura para senador nas eleições deste ano. Segundo a Justiça Eleitoral, das 3 cadeiras sul-mato-grossenses, a única que não está em disputa é da senadora Tereza Cristina. Esta eleição é para as vagas de Nelsinho Tradi, que desistiu da reeleição, e de Soraya Tronic, que tenta se reeleger. Quais os candidatos, hein, que disputam essas duas vagas ao Senado Federal em Mato Grosso do Sul? O portal Primeira Página tem uma lista para você conhecer cada um deles. E fique atento, porque a Morena FM, muito em breve, vai fazer uma rodada de entrevistas com alguns desses candidatos. Inclusive, hoje à tarde, há uma reunião com representantes dos partidos, onde será feito o sorteio para a ordem das entrevistas e explicar também qual será a regra usada este ano.
2: Vão estar aqui, né? Tete a tete com a gente, né? 7h43, o prazo para habilitação do voto em trânsito termina amanhã, tá? Segundo o Tribunal Regional Eleitoral, o serviço é para quem estará fora da cidade onde vota no dia da eleição. E para ter esse direito, é preciso estar com a situação regular na Justiça Eleitoral e fazer a habilitação antecipadamente. O pedido pode ser feito pelo autoatendimento eleitoral no portal da Justiça Eleitoral ou presencialmente em qualquer cartório eleitoral, com documento oficial com foto. Em Mato Grosso do Sul, voto em trânsito vai estar disponível em Campo Grande e Dourados. Na capital, a votação vai ser no Sebrae, ali na Mato Grosso, 1681, região central, né? Já em Dourados, na paróquia São José Operário, na Marcelino Pires, também centro da cidade. A habilitação pode ser feita para um dos turnos ou para os dois turnos. E não muda o domicílio eleitoral. Depois das eleições, o eleitor volta automaticamente para a sessão de origem. Quem votar em trânsito no mesmo estado do domicílio eleitoral poderá votar para todos os candidatos. Já em outro estado, se é de Mato Grosso do Sul e vai fazer o processo para votar no Paraná, por exemplo, o voto só será para presidente e vice-presidente da República.
3: Vamos para o intervalo, 7h44. É o último de hoje. Temos ainda o último bloco de notícia com muito mais para você. Vamos te atualizar sobre a previsão do tempo, tá? E sobre essa mudança que já bate na nossa porta. Até já.

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1: 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Bom dia, 7h46.
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3: Olha, a gente estava falando mais cedo aqui que a mudança veio e a meteorologia é certeira.
4: Sim, Bruna.
3: É. Ou está certeira dessa
4: vez? Está muito certeira dessa vez. A gente tem que reconhecer, tirar o chapéu, né? Quando realmente tudo se concretiza da forma e com tanta antecedência,
3: exato,
4: né?
3: Exato.
1: É, o pessoal porque da moda agora fala que está assertiva.
4: Tá assertiva. Olha, assertiva. É, chique, assertiva. Tom. Vou aderir. Então, aqui na capital, realmente, hoje ainda não é um dia que a gente considera o mais frio, né? Amanhã o negócio já vai. O cenário vai ser diferente a partir de amanhã. Quinta-feira a gente pode dizer que o centro vai ficar mais movimentado por essa frente fria. Por hoje, a gente vê no nosso mapa, né, que eu tava olhando agora há pouco, a faixa azul já cobre ali o oeste do estado. O centro, o norte, essas regiões que estavam com as máximas ainda mais elevadas, a gente não tem tanta alteração. Continuam com máximas muito altas, de 37 graus, né, a gente tá falando de Coxim, de Pedro Gomes, a gente tem máximas bem altas. Rochedo também, Rio Negro, aqui no centro, a gente está falando de máximas de 36 graus aqui próximas da capital. Hoje a máxima aqui é de 33, é a previsão. Agora, Corumbá, por exemplo, a gente já teve uma queda bem grande. Dos quase 40 que a gente estava vendo em Corumbá, hoje a gente tem 27 de máxima em Corumbá.
3: Olha só.
4: Em Porto Murtinho, o dia vai até 21 graus hoje. Então, nossa, 21 graus.
1: Né? Ele começa no sul. E ele vai avançando e ele sobe assim, meio que nos pegando pelas fronteiras, né?
4: Uhum.
1: Então pega ali a região sul de Mato Grosso do Sul, a região oeste, e aí ele vem subindo. A previsão mostrava isso ontem, acho que a gente chegou a comentar aqui, né? Que nós estamos sendo espremidos pelas bordas, né? Ainda
4: sim,
1: tem um grande bolsão de ar seco no coração do Brasil, e nós estamos nessa situação,
4: sim,
1: mas começaria a mudar essa previsão.
4: Sim.
1: E chamou atenção a diferença entre as temperaturas máximas de hoje para nós e aquilo que está sendo projetado para amanhã.
4: Uhum.
1: Dá uma diferença de 10 graus.
4: Exatamente,
1: das máximas de
4: exatamente
1: hoje para a máxima de amanhã.
4: E aí a gente fala, por exemplo, né, essa frente fria vai chegar assim no nortão, por exemplo, que está tendo dias muito quentes. Só que os dias estão tão quentes que mesmo baixando 10 graus, a gente ainda fica ali próximo dos 30. É o caso, né, de cidades como Coxim, Rio Verde, Mato Grosso também. Aqui na capital, isso já vai fazer mais diferença, né? Essa queda de temperaturas já vai deixar a gente com dias bem amenos. Se hoje a gente tem máxima de 33, amanhã a máxima já cai para 25 graus. Então, a gente está falando aí de... são quase 10 graus aí, né? A gente descer para os 25 significa que mesmo durante o dia, durante a tarde, o dia ainda vai ficar ameno. E a mínima já vai ser de 16 graus e na sexta-feira essa mínima vai baixar ainda mais para 13.
1: Então você fala assim para a dona de casa, a senhora lavou o cobertor da senhora, fala assim, meu pai do céu, tava
4: imagina,
1: quase 40 graus, eu vou me preocupar com o cobertor?
4: Gente, e é uma mudança muito drástica de um dia para o outro, né?
1: E aí... Para madrugada de quinta e madrugada de sexta, já vai ser necessário o cobertor, né?
4: É isso mesmo. Ah, com certeza, Tonho.
1: Se proteger, né?
3: Foi em Ponta Porã que tinha neblina hoje?
4: Hoje tinha muita neblina em Ponta Porã.
3: Muita neblina.
4: Muita neblina por lá. Uhum, sim.
1: Eu dei uma olhada assim, mas cadê o Lineker? O Lineker tava lá no meio da neblina.
4: E ele ainda tava assim, hoje a mínima tava de 17 graus. Ele falou que é uma dificuldade até pensar nas roupas, né? Porque como você... Porque hoje Ponta Porã vai esquentar, né? A previsão hoje pra Ponta Porã de máxima era de 31 pela Climatempo, que tava um pouco mais otimista aí, né? Pelo IMET, se não me engano, era ali 28, 29. Então não é que o dia vai ficar frio. Mas é muito difícil até você encontrar roupa, né? Pra lidar com uma amplitude térmica também tão grande. Mas enfim, realmente o frio que a gente vai sentir a partir de amanhã, tá? Aqui na capital.
1: Muito bem.
3: Muito bem, Amanda Raíssa, muito obrigada.
4: Eu que agradeço.
3: Amanhã a gente vem atualizando tudo, porque eu quero ver se nós vamos chegar a 10 graus, 11 graus até o fim de semana
4: pois
3: por aqui mesmo. De
4: pois
3: mínima.
4: É.
1: Sei não. Ó, a gente tá falando de pontes, né? E aí eu recebi uma mensagem aqui, de um amigo meu. ele está dizendo o seguinte, que a gente tem uma outra ponte, né, que também está numa situação que exige um cuidado especial, ali no Rio Miranda, no Passo do Lontra, tá? Segundo ele, quem passa pelo local fica um pouco receoso, porque a estrutura está danificada e o motorista consegue ver ali as ferragens, né? Então, nós estamos numa sequência aí de notícias envolvendo pontes aqui em Mato Grosso do Sul e fica aí.
3: Então, eu já vou pegar carona com você, porque chegou mais uma outra também aqui, viu? Da MS-455 na estrada da Gameleira, indo para Capão Seco. É outro, não é a mesma, não?
1: Não, é outra região.
3: Então, lá caiu a ponte há uns 15 dias e também teve caminhão que caiu ali no rio. Então, é uma situação bem grave lá também. O pessoal está tendo que fazer um desvio muito grande, tendo que dar a volta, né? Para ir, para vir, para quem está em Sidrolândia e quer vir para Campo Grande, só pela 060 pelo 63. Tem que dar a volta, então já tem gente participando aqui sobre isso também. E a Odisseia, Tonhão, que já falou, gente, não estou aguentando não, eu já tinha guardado todos os meus agasalhos. A Odisseia, você fez isso muito cedo, Odisseia. Nós vamos com o inverno até dia 21 de setembro. Guarda não, Odisseia. Deixa pelo menos um pouquinho do lado de fora, você vai precisar dele.
1: A gente trouxe a previsão com base nos dados da Climatempo, né? Mas olha, eu tenho um dado também que a gente tem quinta e sexta com uma temperatura mínima um pouco mais baixa do que essa que a gente trouxe aqui. Tá, então vamos ver, mas o indicativo é de 12 graus.
3: É isso aí.
1: 12 graus já dá para tomar aquele chimarrão com carqueja.
3: O meu aqui tá
1: de
3: 11
1: madrugada,
3: graus,
1: né? E curtir um pouquinho do frio, comer um pinhão.
3: Ó, antes do esporte, Tonhão, trânsito na UFMS caótico ainda por conta dos semáforos que estão desligados, tá? Se você tá saindo de casa ou vai passar por esse trecho, já põe no seu GPS uma rota alternativa, porque é bom, se você puder evitar, não passar por ali.
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1: Vamos falar de esportes. Hoje a Federação de Futebol de Mato Grosso do Sul reúne os clubes que vão participar da Copa MS. É uma competição nova no nosso calendário. A federação tenta aí estabelecer um calendário que dê aos clubes mais tempo de atividade ao longo do ano, né? Isso faz toda a diferença. Aumenta, sim, os custos dos clubes, mas também aumenta a possibilidade de você ter um ganho no futebol, porque você vai fazer um contrato com o jogador, se você vai ter 3 meses de atividade, difícil jogador bom vir para cá de outro centro para ficar 3 meses empregado, depois ter que uma outra mudança, né? Então, tendo um calendário mais robusto, né, é mais fácil você conseguir organizar melhor as suas atividades. Série B, eu já disse os resultados de ontem. Hoje tem Fortaleza e São Bernardo, Avaí, Sport, Cuiabá e Ponte Preta, Vila Nova. Aliás, Cuiabá e Operário, Vila Nova e Ponte Preta, Botafogo e Criciúma. A liderança da Série B segue do Criciúma com 43 pontos. E quem está na lanterna, eita, Chico Bento, hein? 10 pontos só a Ponte Preta, é o último colocado, né? Vamos falar agora da Sul-Americana. A gente imaginava que São Paulo, quem olha o resultado, né? 3-1, São Paulo teve uns sustos ali no Morumbis ontem para vencer o Bolívar, né? Empatou em 1-1 lá na Bolívia e conseguiu uma vitória por 3-1, fechou o primeiro tempo com 1-0, resultado perigoso, depois conseguiu ampliar, né? 3-1, São Paulo é classificado, vai pegar o Boca Juniors, que ontem goleou o Recoleta jogando no Paraguai, no Defensores del Chaco, né? No agregado, o Boca venceu o jogo por 7-1, lembrando que o Recoleta começou na frente, né? E esse time foi o time que jogou contra o Santos lá no 2 de maio, em Pedro Juan Caballero. Hoje tem o encontro dos brasileiros, Galo e Bragantino, né? Lembrando que o Galo venceu o primeiro jogo 1-0, então tem essa vantagem. E amanhã a gente tem o Botafogo, tem o Santos e tem o Vasco jogando, tá? Pela Libertadores da América, a jornada dos brasileiros hoje começa com o Palmeiras, né? Às 18 horas, o Verdão precisa vencer o Cerro Porteño para avançar. Empatou em 1-1, jogando no seu estádio em São Paulo. Não vai ser tarefa fácil, especialmente pelo futebol que o Palmeiras tem apresentado.

0: nas outras partidas também vai recorrer a esse artifício, né? E depois, mais tarde, tem Flamengo e Cruzeiro. Palpite pro jogo, Celso Costa.
1: Ai, ai, 2-1.
0: 2-1 pro seu time.
1: É, pro Flamengo.
0: É, eu repito que quem ganhar esse jogo aqui ganha uma moral danada na sequência da Libertadores.
1: É.
0: Tá? É, a gente teve ontem a classificação do Fluminense. Foi nos pênaltis, tá? O jogo terminou 1-1, o Flu faz 1-0, o Rivadavia empata num pênalti com o auxílio do VAR, o árbitro não havia dado pênalti. Você olha o lance, você olha o lance e fala assim, o torcedor do Rivadavia fala assim, isso aqui é muito pênalti. O torcedor do Fluminense fala assim, isso aqui não é pênalti, né? Mas o árbitro marcou e o jogo terminou empatado. Aí nos pênaltis, o Fluminense começa mal. O Lúcio Acosta perde seu pênalti, mas o Fábio garante o Fluminense na próxima fase da Libertadores, tá? Então é isso. Vamos acompanhar hoje. É, a gente já tem um brasileiro, aí vai ter um brasileiro no confronto do Maracanã. É, seriam dois. E aí pode ter o terceiro brasileiro com o Palmeiras, né? Então os brasileiros ainda estão bem garantidos. Aí sobre o seu Corinthians, a gente fala amanhã, porque o seu Corinthians joga contra o Rosário Central na quinta-feira. E aí na quinta-feira a gente fala do Corinthians, na quinta-feira a gente fala do Corinthians e do Mirassol.
2: Tá bom então.
0: Tá bom?
2: Tá bom, chegou o momento da gente se despedir. Eu quero agradecer a sua companhia, a sua audiência nesta terça-feira. Hoje é terça?
0: Hoje é quarta.
2: Hoje é quarta. Senhor, olha, segunda-feira foi uma segunda-feira diferente pra mim. Foi, eu tô aqui com a minha cabeça na terça. Então hoje é quarta-feira, dia 19 de agosto.
0: Isso.
2: Que essa quarta seja linda e que na quinta-feira você esteja com a gente por aqui, tá bom? Na 107,1. Um ótimo dia pra você.
0: Amanhã, a partir das 6:30 da manhã, se Deus quiser, nós vamos estar juntos aqui no 107,1 da Morena FM. Vem aí na sequência o Celso Costa, com aquela programação feita com muito amor e carinho pra você. Que a sua quarta-feira seja linda, maravilhosa, produtiva e...
3: Bom dia!
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1: Bom dia, coragem, fé, determinação, vai dar tudo certo. Aumenta a energia aí, você tem mais alguns dias úteis aí pra encarar. Estamos no meio de tudo, vivendo uma quarta-feira incrível. Bom dia pra Lolo, que tá aqui visitando a gente, né, Lolo? Ótimo dia pra você, obrigado pela visita, volte sempre. Calorzão lá fora, viu? 23 graus agora, máxima prevista de 33, sobe mais 10 graus ainda. E o tempo seco, leva muita água. Cadê a garrafinha? Tá aí? Já pega ela. Lionel Richie.

0: FM 107.1, uma homenagem do Gonzaguinha à Lagoa da Pampulha, em Minas Gerais, em Belo Horizonte, onde tem uma catedral muito bonita, feita pelo Oscar Niemeyer, né? Linda, linda, linda, o formato assim é diferente, muito bacana. É uma capela, na verdade, não chega de ser uma igreja, é uma capela, pessoal, alguns falam que é igreja, mas é pelo tamanho, né, pela proporção, é uma capela, mas muito bacana. Região muito visitada em Belo Horizonte, né, a Lagoa da Pampulha, inclusive, por muito tempo, né, o Gonzaguinha morou por lá. Além do Gonzaguinha, ouvimos também Lou Rawls, ouvimos o Billy Joel, e abrimos com Lionel Rich e sua Noite Longa, All Night Long. Nossa primeira canção de hoje, Viajando Conosco, de classe executiva.
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0: Hora de ouvir a voz de Vivian Krajewski com as informações desta quarta-feira, né, Vivian? Bom dia.
3: Oi, Celso, bom dia para você, um ótimo dia a todos. Olha, já tem trânsito intenso também neste momento na Joaquim Murtinho, no cruzamento com a Avenida Ricardo Brandão. Aliás, a Avenida Ricardo Brandão é uma rota que deve ser evitada nos dois trechos da via. E para quem tá indo no sentido centro, tem até um carro parado na pista. E atenção que na Joaquim Murtinho, trânsito complicado ali, viu? Aconteceu um acidente bem ali no cruzamento com a Ceará e o trânsito está parado nesse trecho, então já seria bom você evitar essa rota. Outro ponto de retenção está agora na Avenida Marquês de Pombal, bem pertinho da Avenida Ministro João Arinos. A Azaran também está complicada ali no trecho com a Avenida Três Barras.
4: E a Rui Barbosa está daquele jeito. Uma grande extensão da via está agora com alto fluxo. Volto com você.
0: Obrigado, Vivian. Que movimento em Campo Grande hoje, hein?
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Morena FM, Léo Jaime, A Vida Não Presta, fechando mais uma sequência de grandes músicas. Para você que viaja conosco nessa manhã, né, de classe executiva, você que dirige para o Campo Grande ouvindo a nossa programação, obrigado, viu, pela sua companhia, pela sua audiência. 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
8: O destaque de hoje da nossa programação é daquela famosa dupla Elton John e Bernie Taupin. Ela foi lançada em 1976 e a ideia original dos compositores era que ela fosse gravada pelo Dusty Springfield, né, o cantor. Só que ele estava com um problema nas cordas vocais na época e não conseguiu gravar essa música. Então Elton John convidou a Kiki Dee para fazer parte dessa canção, que é um dos seus grandes sucessos lá no finalzinho, né, na metade pro fim dos anos 70. A Kiki Dee aceitou de pronto, só que ele estava no Canadá e a Kiki Dee estava na Inglaterra. Como que ele fez? Ele gravou a música, a voz dele, mandou para Kiki Dee, e onde ela cantava, ele fez uma vozinha fininha, bem aguda, e mandou para ela. Diz que ela recebeu a fita, na época era fita cassete, ouviu, deu uma risada e fez as vozes para parte dela. E assim nasceu um dos grandes sucessos do Elton John, que você confere agora como destaque de hoje da nossa programação. Don't Go Break My Heart, com a participação da voz incrível de Kiki Dee.

Morena FM, Olivia Newton-John com Physical. No Classe Executiva, tá chegando a nossa edição de hoje do Música e Vinho com o Jonas Eduardo aqui na Morena FM.

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3: Olá, ouvinte da Rádio Easy, seja bem-vindo ao Música e Vinho. Hoje nossa taça de conhecimento é sobre um importante componente do vinho, o tanino. Você já experimentou uma banana ainda não muito madura? Ela causa uma sensação interessante em boca, uma sensação de secura, de adstringência. Essa sensação ocorre devido à alta concentração de taninos na banana, que quanto mais verde, mais concentrada em taninos. É um polifenol. O tanino está presente no vinho, que naturalmente está na casca, sementes, engaços das uvas e também nas barricas de armazenamento. Os vinhos com taninos são os vinhos tintos, porém alguns brancos podem apresentar esse composto em pouquíssima quantidade, é claro, quando passam por barrica ou quando têm contato com as cascas no processo de produção. Nos tintos, a maior concentração se dá porque no processo de produção é necessário contato do mosto com as cascas, e neste momento que o componente tanino se dilui na água e álcool. Assim sendo, o processo de produção pode influenciar na qualidade de tanino que o vinho pode obter, e tudo isso depende da proposta que o enólogo quer atingir para cada vinho. O tanino atua como componente estrutural do vinho, e vinhos tânicos tendem a envelhecer melhor, e estes vão diminuindo a intensidade ao longo do tempo e se tornando mais polidos, mais suaves. Que tal alguns exemplos de uvas que podem gerar vinhos com boa qualidade de taninos, e que até mesmo as possuem pouco tanino? Com taninos bem presentes, temos a Cabernet Sauvignon, Nebbiolo e Taná. E com taninos suaves, a Pinot Noir, Gamay e Grenache. E se você ouvinte quer sugerir um tema para o nosso programa, envie pelo meu Instagram, @jonas.sommelier. E agora no Música e Vinho, curta Coldplay, In My Place.

0: 8h59.
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De volta com mais um ganhador da nossa playlist de 7 anos da Morena FM. Dessa vez, Domingo Sávio Rodrigues. Ele mora no Conjunto Aero Rancho. Tá aqui na nossa audiência.

conhece e acaba de ganhar um par de convites para curtir os Titãs no camarote da Morena FM, do nosso fã-clube, lá no Araruna Fest, dia 29 de agosto. Ele escolheu 7 músicas que vão tocar a partir de agora. É a playlist do Domingos Sávio Rodrigues. Já informei você no seu WhatsApp aí, Domingos. Dá pra sua mensagem aí, pra você ter as instruções pra você retirar os seus camarotes pra você curtir o show do Titãs. Abrindo a sequência do Domingos, a playlist do Domingos, Led Zeppelin, Stairway to Heaven.

Band FM, Michael Jackson, Don't Stop Till You Get Enough. Ouvimos também a Madonna com Live to Tell, e foi a sequência que tá rolando por aqui, é do nosso ganhador da playlist premiada, que tá conosco na audiência, inclusive.

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Morena FM, House Martins, Build, fechando a playlist da Morena FM de 7 anos, do domingo. Sávio participou conosco, vai curtir o show dos Titãs de Camarote com acompanhante. Parabéns, domingo, Sávio, mais uma vez, continue participando, gente. Daqui a pouquinho tem mais sorteio, mais playlist de aniversário da Morena FM de 7 anos aqui na Rádio Easy.

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0: Bom dia mais uma vez, Vivian Krajewski.
2: Oi, Celso, bom dia mais uma vez para você e para todos. Olha, quem está em busca de trabalho tem uma boa oportunidade nesta quarta-feira aqui na capital. A Fonsat realiza um mutirão de empregos em comemoração ao aniversário de Campo Grande, com 300 vagas para entrevistas imediatas e recrutadores de 10 empresas. A ação começou às 8 da manhã e segue até o meio-dia na sede da Fonsat, que fica na 14 de julho, 992, Vila Glória. Tem vagas para funções de operador de caixa, auxiliar de limpeza, motorista, açougueiro e atendente de telemarketing. Para participar, é preciso retirar o catálogo e a senha de atendimento na recepção. Além do feirão, o painel regular da Fonsat tem 1.000 oportunidades em 120 profissões ofertadas por 122 empresas. Já tem mais? 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
1: 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Oi, estou de volta com mais um sucesso que você não esquece. A canção de hoje é uma das mais bonitas do século XX e uma das que mais geraram polêmica também. Bitter Sweet Symphony foi composta em 1996 por Richard Ashcroft, líder e vocalista da extinta banda britânica The Verve. A melodia estourou nas rádios brasileiras no ano de 1998, na época da Copa do Mundo realizada na França. Também fez parte da trilha sonora do filme Teen Cult, Segundas Intenções, de 1999, o que fez aumentar a sua fama. Agora, a polêmica. É usado na música um sample da versão de Andrew Alden Orchestra para a música dos Rolling Stones, The Last Time. A ABKCO, de propriedade de Alan Klein, e a Decca Records, mais tarde, abriram um processo contra o The Verve sem o conhecimento de Mick Jagger e Keith Richards, alegando que eles usaram muito da música The Last Time. Embora toda a letra de Bittersweet Symphony tenha sido escrita pelo vocalista do The Verve, os ganhos com a música vão para Mick Jagger e Keith Richards. Fica sempre aquela questão: samplear uma música é o mesmo que plagiar? Vamos conferir um pedacinho da canção do Rolling Stones, The Last Time, de 1965, com a orquestra de Andrew Alden, para ver se realmente isso procede. Em abril de 2019, a história toda sofreu uma reviravolta. Mick Jagger e Keith Richards concordaram em devolver os direitos autorais na sua totalidade para Richard Ashcroft, além de tirar os seus nomes dos créditos da composição. Dessa forma, Bittersweet Symphony é um trabalho completo de Richard Ashcroft, que afirmou: "Fico grato pelo gesto generoso de Mick e Kate, que também estão felizes da composição não ter os seus nomes nos créditos e que todos os royalties da canção serem agora repassados para mim." No sucesso que você não esquece, de 1998, Bittersweet Symphony com The Verve.

0: 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Miley Cyrus no classe executiva, tá na hora do alto desempenho.
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3: Conseguir uma vaga muitas vezes depende da formação e da experiência. Permanecer nela depende de outras coisas. Depende de pontualidade, depende da postura, depende do relacionamento, depende da sua capacidade de aprender. E depende também do seu nível de confiabilidade. É comum ver profissionais muito qualificados tecnicamente perder espaço por causa do comportamento. E também é comum ver pessoas que começaram com pouca experiência crescerem rapidamente porque tinham atitude. O currículo conquista a entrevista, mas é o comportamento que constrói a carreira. Nunca pare de investir na sua formação, mas lembre-se de investir também na pessoa que você está se formando. E isso é alto desempenho.
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Miguel e Caetano Veloso, Linha do Equador, aqui no Classe Executiva, que já tá chegando no final. Falta só essa última canção que já tá tocando aqui ao fundo, porque em instantes começa a nossa edição de quarta-feira, 19 de agosto, do Viva Easy por aqui. Estaremos juntos nessa primeira hora, até às 11 da manhã. Que bom.

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1: Conforme prometido, começando a nossa edição de hoje do Viva Easy, até a meio-dia, até às 11, estaremos por aqui. Eu sou o Celso Costa, acompanhando você aqui na Morena FM. 28 graus é a temperatura alta do momento, pois é, ainda chega a 33 hoje pela previsão, a umidade está em 43% ensolarado, mas a partir de amanhã o clima vai mudar, vai ficar um pouquinho mais friozinho, inclusive deve chegar um dos últimos frios de 2026.
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1: É, nosso tempo é temperamental, é assim mesmo. Um dia tá bem quente, no outro dia já tá friozinho. Mas uma coisa eu garanto, nos dias quentes ou nos dias frios, a boa música tá por aqui na Morena FM, como essa de Michael Bublé, que começa o Viva Easy de hoje.

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0: Capitão Inicial, passageiro aqui no nosso Viva Easy. Ouvimos Celine Dion com I'm Alive também, Michael Bublé, Everything, que abriu nossa edição de hoje. Deixa eu agradecer a audiência e a companhia da Elza, também da Ana, da Sueli, do Paulo, da Regina, que está conosco também, o Evandro. O Wagner, que também está na audiência, sempre sintonizado em 107.1, curtindo a melhor programação do seu dia.
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1: Vai. Glória.

0: Londrina FM 107.1, roupa nova, clarear, deixa a vida clarear, deixa as coisas esclarecerem mais fortemente na sua vida, deixa clarear as coisas, não fica olhando pra escuridão não, olha pra clareza da vida, pras coisas boas, que com certeza o dia fica mais limpo, as nuvens ficam mais longe, o céu fica mais claro, quando você olha com positividade sempre, né? Donna Summer e Simple Red também passaram por aqui, eu quero lembrar você, fã da Morena FM, que tá conosco nessa manhã, que nós estamos com uma promoção até o final da semana agora, é a promoção 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
0: De volta, Vivian Krajewski.
3: Oi, Celso, tô de volta. Bom dia mais uma vez para todos. A Universidade Estadual de Mato Grosso do Sul reabre a partir de hoje as inscrições para 40 vagas remanescentes de licenciatura em computação. As oportunidades são para o segundo semestre de 2026. São 18 vagas em Dourados, 22 em Ivinhema. Tem também cadastro reserva para Amambaí e Campo Grande. As inscrições são de graça e podem ser feitas até o dia 31 de agosto. Para participar, o candidato deve preencher o formulário online e informar as notas de língua portuguesa e matemática do último ano no ensino médio. Também podem ser usadas notas do Enem ou do Enseja, conforme as regras do edital. O resultado final sai no dia 11 de setembro e a matrícula está prevista para o dia 14. Já tem mais? 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

na FM Kings of Leon com You Somebody. Ouvimos o Sea of Tomorrow com Crazy. Nosso Drops do Easter Rock and Roll de hoje teve o Queen com o Camaleão, David Bowie, Under Pressure. Aliás, depois de amanhã, no sábado às 6 da tarde, tem a edição integral do Easter Rock and Roll aqui da programação da sua favorita.

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0: Abrindo mais uma hora do nosso Viva Easy, quarta-feira, já meio de semana. Como é que está o seu 19 de agosto? Conta aqui pra gente no 99941-0107. Claro, tem bastante sorteio hoje, dia 29 de agosto. Tem Titãs no Araruna Fest e celebração dos 7 anos da Morena FM. Eu, Vera Loio, tô chegando e te faço companhia até as 4 horas da tarde. A gente continua com Annie Lennox, No More I Love Yous.

Shaken Stevens com Give Me a Heart Tonight aqui no Viva Easy, mais um bloco musical de muito sucesso rolando por aqui. Antes, Elia Duncan com Catedral.

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0: John Mayer com Half of My Heart aqui na programação do nosso Viva Easy. Vamos de informação agora. Temos mais uma edição do Morena News no ar. A gente fala com a Vivian Krajewski.
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0: Olá, Vivian. Bom dia para você.
2: Oi, Vera, bom dia para você, um ótimo dia a todos. Após a morte de uma adolescente de 13 anos aqui em Mato Grosso do Sul, o Discord terá que comprovar que consegue proteger crianças e adolescentes para voltar a liberar transmissões ao vivo no Brasil. A função Go Live foi suspensa temporariamente pela Agência Nacional de Proteção de Dados, ANPD. A decisão aponta riscos de violência, assédio, automutilação e indução ao suicídio envolvendo menores de 18 anos. 67 entidades da sociedade civil defenderam a suspensão e cobraram medidas de prevenção mais eficientes. A plataforma contesta a decisão e diz que o prazo para adotar as medidas é insuficiente. A suspensão atinge as transmissões ao vivo e recursos equivalentes de compartilhamento de vídeo. A função só deve voltar após o Discord comprovar à ANPD que as medidas de segurança são eficazes. Já tem mais Morena News.
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0: outro. 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
1: 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Cerático. Amanda fazia compras no supermercado movimentado. Via que na padaria havia um grande cesto rodeado de pessoas. Notou que elas olhavam o conteúdo, sorriam e apanhavam pacotes, dirigindo-se aos caixas. Ao se aproximar, observou uma plaquinha que anunciava pães especiais, com ingredientes pouco comuns e raros. Ao olhar o preço, percebeu que a etiqueta estava trocada, pois mostrava o nome de um pão comum de preço bem menor. Alguém havia trocado as etiquetas dos pacotes e aqueles pães especiais estavam sendo vendidos muito abaixo de seu valor. Amanda chamou um funcionário da padaria, alertou para a troca, sugerindo que ele recolhesse os pacotes restantes e corrigisse a etiqueta. Ele arregalou os olhos quando se deu conta do erro e agradeceu. Pegou a cesta imediatamente, retirando-a do acesso ao público. Outra cliente, que assistiu à cena, ficou zangada por não ter tido a chance de se beneficiar com o equívoco do funcionário. Olhando fixamente Amanda, sussurrou: "Otária." O que recebeu em troca foi um sorriso amável. A moça, talvez incomodada pela superioridade moral que aquela senhora emanava, se virou e sumiu por um corredor. Outra funcionária, atrás do balcão da padaria, estranhou a atitude de Amanda e ficou se perguntando por que ela simplesmente não havia pego um pacote de pão e ido embora, como tantos clientes haviam feito. Amanda circulou pelos corredores, terminou suas compras com calma e foi para casa. No caminho, foi pensando como as pessoas se equivocam acreditando ser válido tirar vantagem do erro de alguém. Com certeza, elas não pensam no quanto podem prejudicar o outro quando acreditam estar se dando bem. Lembrou-se de quando era jovem e trabalhava num pequeno comércio em cidade do interior. Cada erro cometido por um funcionário era cobrado dele ou, às vezes, rateado entre todos. Era um alento quando algum cliente devolvia o troco dado a mais, num momento de descuido, ou alertava para um preço equivocado, que fatalmente oneraria os que ali trabalhavam. Aquilo fazia Amanda acreditar na justiça, na ética e na bondade humana. Cresceu acreditando que a ética e a justiça deveriam nortear os comportamentos. Estudou direito, tornou-se advogada, depois juíza. A cada causa analisada, em cada processo e julgamento, buscava ser o mais justa e ética possível. Fora dos tribunais, aplicava os mesmos parâmetros. E foi por isso que ela, uma senhora de ar distinto e nobreza de caráter, deixou uma marca profunda em funcionários e clientes daquele supermercado. Para os que acreditam na justiça, na ética e na bondade humana, ela foi um incentivo, um alento, um modelo a ser seguido. Quando os seres humanos se libertarem do egoísmo, da ganância e do orgulho, que arrastam para a corrupção e para comportamentos desonestos, atitudes como a de Amanda serão corriqueiras, normais. Quando alcançarmos esse patamar, estaremos a um passo de viver no paraíso construído por nós mesmos. Chegamos assim ao final de mais um Pense Nisso. 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
0: E a música da vida de hoje é com Trey Chapman, Baby Can I Hold You.

0: A nossa música da vida de hoje com Trey Chapman, Baby Can I Hold You. Antes você ouviu a bela mensagem do Pense Nisso por aqui na nossa programação. A gente vai fechando assim então o Viva Easy, daqui a pouquinho tem sorteios por aqui e virando a hora agora tem Na Hora do Almoço, seu melhor acompanhamento.
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0: Entrando no ar mais uma edição do nosso Na Hora do Almoço, seu melhor acompanhamento. Siga aqui com a gente, ouvindo as melhores, neste momento aí de pausa do seu dia.
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0: Com Sina de Connor, Nothing Compares to You.

0: Milton Nascimento nos bailes da vida. Nós temos agora informações do trânsito. A gente fala novamente com a Vivian Krajewski, que diz aí como é que estão as ruas de Campo Grande.
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0: Olá, Vivian, bom começo de tarde para você.
2: Oi, Vera, boa tarde para você também, um ótimo início de tarde para todos. Tem agora trânsito lento na 15 de novembro, em frente à Praça Ari Coelho. Ali na Avenida Fernando Corrêa da Costa, tem um ponto de lentidão que fica bem em frente ao Horto Florestal, no sentido Ernesto Geisel. Para você que está pelo centro, tem um ponto crítico também, ali no cruzamento da Pedro Celestino com a Avenida Mato Grosso. Vera.
0: Ok, Vivian, muito obrigada.
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0: Toto com I'll Be Over You aqui na programação do Na Hora do Almoço. 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Então vamos lá a mais um ganhador, é ganhador exatamente aqui da promoção, que vai ganhar dois convites, né? Um par de convites para o Bangalô, para curtir o show do Titãs, um espaço 100% reservado, junto aqui com a gente da Morena FM, celebrando os 7 anos. É o Lindomar Alves Ferreira. Lindomar Alves Ferreira, que tem então a sua playlist premiada rodando aqui na nossa programação.
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0: Para começar a playlist dele, Tears for Fears, Everybody Wants to Rule the World.

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1: Estamos aí no ar com a playlist premiada aí do ouvinte que participou com a gente. Faz parte do fã-clube também da Morena FM, o Lindomar Alves, né? Ele que tem a sua playlist, então, rolando agora na nossa programação e ganha um par de convites para curtir o show do Titãs, um Araruna Fest, no dia 29 de agosto, no Bangalô, um espaço 100% reservado. Já já tem mais a playlist, então, do Lindomar por aqui.

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Playlist premiada rolando aqui na nossa programação, a playlist do Lindomar Alves, que ganha então um par de convites para conferir o show do Titãs no Araruna Fest, no Bangalô. Muito chique, né? A gente continua já já com a playlist dele, depois do nosso break, com outros grandes sucessos. Muito legal a playlist aí do Lindomar que tá rolando na programação.

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Alphaville com Big in Japan na programação do Na Hora do Almoço. E antes, a playlist premiada aniversário 7 anos da Morena FM. A gente ouviu a playlist do Lindomar Alves, músicas que tocam aqui na nossa programação. Bela playlist. A gente vai virando a hora. Já voltamos com Carl Carton.

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1: Conseguir uma vaga muitas vezes depende da formação e da experiência. Permanecer nela depende de outras coisas. Depende de pontualidade, depende da postura, depende do relacionamento, depende da sua capacidade de aprender e depende também do seu nível de confiabilidade. É comum ver profissionais muito qualificados tecnicamente perder espaço por causa do comportamento. E também é comum ver pessoas que começaram com pouca experiência crescerem rapidamente porque tinham atitude. O currículo conquista a entrevista, mas é o comportamento que constrói a carreira. Nunca pare de investir na sua formação, mas lembre-se de investir também na pessoa que você está se formando. E isso é alto desempenho.
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0: aproveitando aí o seu dia, curtindo as melhores músicas aqui pelo 99941017 107,1, a sua Rádio Easy. Participe com a gente. Nós temos agora informação. Falamos com Vivian Krajewski.
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0: Olá, Vivian, boa tarde para você novamente.
2: Oi, Vera, boa tarde para você, um ótimo dia a todos. Palmeiras, distrito de Dois Irmãos do Buriti, agora tem sua tradicional Festa do Peixe no calendário oficial de eventos de Mato Grosso do Sul. A inclusão foi feita nesta terça-feira e reconhece a festa como manifestação cultural tradicional e popular do estado. Realizado anualmente, o evento reúne moradores e visitantes como gastronomia típica, cultura da pesca, tradições locais e atrações culturais. A expectativa é reforçar a identidade de Palmeiras e o potencial turístico da região. A sétima edição da Festa do Peixe será nos dias 5 e 6 de setembro, com programação que também inclui shows nacionais. Já tem mais? 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

Never Be The Same, aqui na programação do Na Hora do Almoço. Tá aí com Christopher Cross, antes Peter Frampton com Show Me The Way, mandando um abraço aqui para o Daniel, para a Flávia, que participam com a gente pelo 99941-0107.

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Roupa nova com sapato velho aqui na programação. Vamos para a última do Na Hora do Almoço. E eu, Vera Log, eu continuo contigo até as 4 da tarde. UB40 com Can't Help Falling.

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1: Abrindo mais uma edição por aqui do Sequência de Classe. Linda tarde aí de quarta-feira para você. Continue por aqui com a gente, agora em Campo Grande, 32 graus. Pessoal aí já começa a se preparar, né, para talvez o frio, umidade relativa do ar baixa em 34%. Começando a programação com o cantor inglês Bryan Ferry, música lançada em 1985, Don't Stop the Dance.

Do Sequência de Classe. Odisseia, ótimo dia pra você. Ela que tá aí, né? Falando de sistema imunológico, né? De imunidade, aliás, né? Conversando com a gente sobre essa queda de temperatura que tá por vir. Aí você já começou a se preparar? Conta aqui pra gente.

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Pet Shop Boys, com o sucesso aí dos anos 80 para você, Always On My Mind, antes Elton John e Dua Lipa com a versão remix de Cold Heart. Você que tá participando com a gente, vai lá, baixa nosso aplicativo Morena FM e se cadastre no nosso fã clube, mande a sua playlist para participar aqui da playlist aniversário da Morena FM de 7 anos.

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James Blunt, 1973, aqui na nossa programação, no Sequência de Classe. Já já, aqui na sua Rádio Easy, tem o seu café da tarde marcado aqui, acompanhado com as melhores músicas, com Júlio Arruda, Hora do Café. Daqui a pouco, depois do break, de volta com Heart.

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Tá aí o primeiro single da banda brasileira Titãs, que foi lançado em 1984. Essa música, aliás, né, faz parte do álbum de mesmo nome, né? O álbum de estreia do grupo. Sonífera Ilha, que encerra esta hora aqui do Sequência de Classe. Tem Titãs semana que vem por aqui no Araruna Fest, celebrando também 7 anos da sua Rádio Easy. Não fique de fora dessa.

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McCartney, Hope of Deliverance, na programação do Sequência de Classe. Em instantes voltamos. O break é rápido, a gente volta com Matt Bianco. E lembrando que nesta hora tem aí mais uma edição do Sucesso que Você Não Esquece.

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0: Isso. Rosa Lincoln Snap na programação. Vamos agora de informação. Tem Morena News no ar e dessa vez falamos com Alexia Schumacher.
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0: Olá, Alexia. Boa tarde para você.
2: Oi, Vera. Boa tarde. Boa tarde a todos. Um levantamento coordenado pela Defensoria Pública de Mato Grosso do Sul e realizado pelo Grupo de Trabalho Intersetorial da População em Situação de Rua, aponta que Campo Grande tem hoje 1.476 pessoas em situação de rua. Segundo o estudo, mais da metade vive efetivamente nas ruas, enquanto o restante está registrado em serviços de acolhimento e assistência. A maioria é formada por homens, que representam mais de 80% do total. A região central concentra o maior número de pessoas, seguida pela região do Aianduzinho. O levantamento também aponta dificuldades de acesso à documentação, trabalho, moradia, saúde e alimentação. Os dados devem servir de base para a criação e o aprimoramento de políticas públicas voltadas a essa população. Daqui a pouco tem mais Morena News.
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Linda música do Ben's Brother, Let Me Out, fechando o bloco musical em instantes, o sucesso que você não esquece.

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6: Olá, fã! Tudo bem com você? Olha, hoje o sucesso que você não esquece destaca um clássico da banda Spandau Ballet, um dos grupos de maior sucesso da era New Romantic e do pop britânico. Eu duvido que você não conheça essa música. Ela foi responsável por levar o grupo ao top 10 em vários países. A faixa título do álbum True foi composta pelo guitarrista da banda Gary Camp, junto com o irmão dele, o baixista Martin. Juntos, eles escreveram a letra da música, que foi inspirada no amor verdadeiro, em uma fase da vida em que o próprio Camp sofria por um amor não correspondido. Segundo o guitarrista, outra influência para essa canção foi o romance Lolita, do ano de 1955, de Vladimir Nabokov. Vamos ouvir agora True, de 1983, da banda Spandau Ballet, em destaque no sucesso que você não esquece.

True foi o maior sucesso do álbum, chegando ao topo das paradas na Inglaterra em 1983 e se tornando o sexto single mais vendido do ano. Fez um grande sucesso praticamente no mundo todo, liderando os pedidos nas rádios e as vendas em praticamente 20 países. Ela foi o maior sucesso do Spandau Ballet nos Estados Unidos, chegando ao topo da Billboard Hot 100 Adult Contemporary, uma semana depois. No Brasil, ela fez parte da trilha sonora da novela da Globo Guerra dos Sexos, de 1983. Então, gostou do sucesso que você não esquece? Então até a próxima edição. Bye bye. 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
1: Como é que está a sua quarta-feira, 19 de agosto? Meio de semana, né? Que bom estarmos juntos em mais uma super tarde interativa, informativa e musical na Morena FM. Depois da Vera Loyo, eu sou o Júlio Arruda e nós vamos juntos na Hora do Café. E às 5h30 começa o nosso Happy Hour. Você é meu convidado especial para aquele cafezinho, porque a Hora do Café já começou.
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1: My Father's Eyes, a primeira de hoje com Eric Clapton.

Encerramos muito bem o primeiro bloco do nosso A Hora do Café com Coldplay. Feels Like I'm Falling in Love. F.R. David com Sahara Night e também Eric Clapton foram as primeiras atrações do nosso A Hora do Café. 999410107. Como é que tá a sua quarta-feira, meio de semana? Tudo bem? Tudo easy por aí? Você pode interagir. 999410107. Como é que está o clima por aí? Há previsão de mudança climática já no início da noite, né? Por aí tá tudo certo? Tudo bem? O clima está tranquilo, quente, né? Nesta quarta-feira. Vamos juntos até às 7:30 da noite? Já eu trago para você o nosso destaque. Tem a música do dia.

0: 4:16.
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2: A nossa música do dia, o nosso destaque, foi lançada em 25 de junho de 1976. É um famoso dueto entre o cantor inglês Elton John e a cantora Kik Dee, composta por Elton John e Bernie Taupin sob pseudônimo. A faixa foi um enorme sucesso mundial, alcançando o topo das paradas em vários países, como o Reino Unido e os Estados Unidos. Don't Go Breaking My Heart é o nosso destaque, a nossa música do dia. Elton John e Kik Dee.

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Fechamos mais um bloco do nosso A Hora do Café, Cidade Negra, onde você mora, uma versão ao vivo. Let's Stay Together, Big Mountain e Elton John com Kick D foi o nosso destaque, a nossa música do dia. Fique ligado, já já tem mais uma edição do Morena News para atualizarmos as informações.

0: 4:30.
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0: Muito bem, quem chega com informações é a Alexia Schumacher. Boa tarde.
2: Boa tarde, Júlio. Boa tarde a todos. A AGEAB e a UEMES divulgaram a lista de inscritos habilitados para uma seleção que oferece 4 bolsas de R$ 1.200 por mês. Ao todo, 11 candidatos tiveram a inscrição aprovada e seguem na disputa. Outros 19 candidatos foram eliminados nesta etapa por falta de documentos, envio fora do prazo ou descumprimento de critérios acadêmicos. Quem teve a inscrição indeferida pode apresentar recurso até esta quinta-feira. As entrevistas estão previstas para 21 e 22 de agosto. Os bolsistas vão atuar em um projeto voltado ao atendimento de famílias de baixa renda. A carga horária é de 20 horas semanais. Já já estarei de volta com as informações do trânsito e às 5:30 a gente acompanha mais conteúdos no Happy Hour. Até já.
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Penúltimo bloco da hora 4 da nossa programação, da Hora do Café, com O Sol Te Levou Pra Lua. Linda canção da Paula Toller, né? Ouvimos ainda neste bloco, finalizando mais um bloco do nosso A Hora do Café. Ouvimos também Angie com Rolling Stones e Chicago, Hard to Say I'm Sorry. Paula Toller, Meu Amor Se Mudou Pra Lua. 999-410-107. 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Então fique ligado, já já tem mais uma playlist premiada no ar para você.

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0: Você sente Take That com How Deep Is Your Love. Fechamos último bloco da hora 4 da hora do café desta quarta-feira. Ouvimos Capital Inicial, Cai a Noite, versão acústica, e Amy Winehouse com Rehab. Vamos juntos até as 7:30 da noite. Daqui a pouquinho tem o Happy Hour a partir das 5:30, músicas e informações no seu rádio. 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Já já tem playlist premiada no ar. 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

0: 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Chegou a hora, hein? E quem listou a playlist com 7 músicas com a nossa identidade foi você, Estevão Vinícius Cândia. Estevão Vinícius Cândia faturou aí esse super prêmio. 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E se você não faturou agora, fique ligado, continue sintonizado, que de repente a sua playlist pode tocar. É o aniversário da Morena FM, sempre com surpresas e promoções exclusivas no nosso app pra você. Portanto, então vamos com a playlist premiada do Estevão Vinícius Cândia, foi o vencedor da promoção.
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0: A primeira é com Eurythmics.

0: Muito bem, está no ar a nossa playlist premiada do Estevão Vinícius Cândia. Ouvimos a primeira sequência aqui, o Fiction Factory com Feels Like Heaven, Tears for Fears com Head Over Heels. Também tivemos Level 42 com Something About You e Eurythmics, foi a primeira. Já já voltamos para finalizar a sequência premiada, sorteada de hoje, da programação aqui da Morena FM. Já já tem informações do trânsito também.
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0: Muito bem, atualizações do trânsito com Alexia Schumacher, mais uma vez, boa tarde.
3: Oi, Júlio. Boa tarde a todos que acompanham a Morena FM neste momento. E eu falo com você, condutor, que está no trânsito e de repente precisa pegar uma dessas vias que vamos falar agora. Afonso Pena. Sim, na Afonso Pena há um semáforo desligado no cruzamento com a rua Amando de Oliveira. A situação fica ainda mais complicada porque há trânsito muito carregado entre a Coronel Camisão e a Joaquim Dornelas. Na Joaquim Dornelas, um acidente deixou o fluxo lento entre Afonso Pena e a Duque de Caxias, bem aí na esquina da Praça Newton Cavalcante. Ainda na Afonso Pena, o trânsito está intenso entre a Avenida Ernesto Geisel e a Padre João Cripa. Já na Ernesto, nós temos engarrafamento agora entre a Dom Aquino e Afonso Pena. A Avenida João Pedro de Souza também tem fluxo pesado entre a Professora Severina Ramos de Queiroz e a Gonçalves Dias. E na Avenida Mato Grosso, o trânsito agora está mais intenso entre a Ceará e a Avenida Doutor Paulo Machado. Então fica aí a orientação aos motoristas para redobrar a atenção e reduzir a velocidade nesses trechos. Já já eu volto com outras informações do trânsito.
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0: Duran Duran com Ordinary World. Estamos encerrando mais uma edição do nosso A Hora do Café e com a playlist premiada do Estevão Vinícius Cândia, que faturou um par de ingressos camarote para curtir o show dos Titãs ao vivo no Bosque Expo no dia 29, juntamente para celebrar o aniversário de 7 anos da Morena FM. Se você não faturou, quem sabe da próxima pode ser a sua playlist que vai ao ar. Ouvimos também The Cranberries com Dreams. Lembrando que o nosso Hora do Café volta amanhã, a partir das 16h, comigo, aqui na Morena FM. Mas agora acabou.
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0: Você hoje, 19 de agosto de 2026, são 5 horas e 32 minutos. Eu sou o Júlio Arruda, estarei contigo até às 7h30. Tem muita música, uma playlist especialíssima pra gente fechar o finalzinho de tarde, início de noite em 107.1 e, claro, informações nacionais, internacionais e da nossa capital Campo Grande. Hoje é quarta-feira, 19 de agosto. Já já eu falo pra você a temperatura, porque tem frente fria que muda o tempo em Mato Grosso do Sul e faz as temperaturas caírem mais de 10 graus nesta semana. Já já a previsão completa. Vamos aos nossos destaques de hoje. Encontro no Pantanal. Luz de lanterna revela onça pintada a metros de turistas. Ícone do Queen, John Deacon, celebra 75 anos longe dos holofotes. Baixista decidiu se aposentar dos palcos após a morte do vocalista Freddie Mercury. Campo Grande tem 1.476 pessoas em situação de rua. 80% são homens. CD completa 44 anos, formato que revolucionou a música volta a ganhar espaço e tem Dire Straits entre os pioneiros de vendas. Vamos acompanhar também o trânsito em tempo real, os indicadores econômicos e o esporte. O nosso Happy Hour já começou.
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0: E a primeira do rap de hoje é com Tears for Fears.

0: Marcantes, momentos inesquecíveis conectados com a melhor música. Ouvimos mais um bloco, primeiro, né, do nosso Happy Hour desta quarta-feira, dia 19 de agosto. Peter Schilling com Major Tom, Love Song, The Cure e Tears for Fears. Foi a primeira atração do nosso rap desta quarta-feira. O calorão dos últimos dias está com as horas contadas em Mato Grosso do Sul. A chegada de uma frente fria deve provocar uma mudança brusca no tempo, com previsão de chuva e queda acentuada nas temperaturas em várias regiões do estado. Em Campo Grande, por exemplo, a máxima prevista despenca de 35 para 23 graus entre esta quarta e quinta-feira. Segundo o IMET, a mudança é resultado do avanço de uma massa de ar polar. O frio também será sentido nas principais horas da manhã, com mínima de 15 graus prevista para sexta-feira na capital. Então preparem os cobertores, os casacos, né, aquele chocolate quente, aquela sopa, aquele caldo, porque vai esfriar. E aí acontecem essas amplitudes térmicas também, né, as variações entre mínimas e máximas. Mas isso não deve acontecer agora na quarta e na quinta-feira, as temperaturas ficam realmente amenas. São 5h47 em Campo Grande. Finalzinho de tarde especial para você conectado na Morena FM. Para quem está circulando pelas ruas de Campo Grande, saindo do trabalho, indo para casa, chegue bem ao seu destino, dirija com cuidado. Calma, paciência, atenção no trânsito. Já já tem mais sucessos para fechar mais uma hora da nossa programação em 107.1.
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hora da programação com este clássico do Toto, África. Ouvimos ainda o Rod Stewart com Baby Jane. Agora são 6 horas em Campo Grande, início de noite de quarta-feira. Que a sua noite seja deliciosa, maravilhosa, repleta de paz, harmonia. Que você possa impactar o ambiente onde estiver, com muita gentileza, generosidade, boas vibrações. Vamos com mais informações no nosso Happy Hour, porque um posto de combustíveis de Camapuã, Mato Grosso do Sul, foi condenado pela justiça a indenizar um cliente em mais de R$154 mil após um erro durante o abastecimento. Segundo o processo, um frentista colocou Arla 32 no tanque de diesel de uma caminhonete, provocando danos graves ao motor. O caso aconteceu em 2023, durante uma viagem entre Campo Grande e Ponta Porã. Pouco depois do abastecimento, o veículo apresentou falha e parou de funcionar. A perícia confirmou que o problema foi causado pela colocação do produto no reservatório errado. A justiça determinou o pagamento de cerca de R$140 mil por danos materiais e mais R$15 mil por danos morais ao proprietário.

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Fundível do Bruce Springsteen com Night Shift. Ouvimos ainda Roupa Nova, Whiskey a Go Go, U2, Pride. E também tivemos a Lisa Stansfield neste bloco aqui do nosso Happy Hour. São 6 horas e 21 minutos em Campo Grande. Ótima noite para você desta quarta-feira. 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São 6h22 em Campo Grande. Vamos com mais informações? A França promulgou nesta quarta-feira, 19 de agosto, a lei que cria o direito à assistência para morrer. O texto foi publicado no Diário Oficial do país, após mais de 4 anos de debate. A nova legislação permite o procedimento em casos específicos, para pacientes que atendam os critérios rigorosos. Prioritariamente, o próprio paciente deve administrar a substância, com a presença de um profissional de saúde. Quando a pessoa não tiver condições físicas, um médico ou enfermeiro poderá fazer a administração. Mas a lei ainda não começa a valer na prática. O governo francês precisa publicar os decretos que vão definir como o procedimento será realizado. Com a mudança, a França se junta a um grupo ainda restrito de países que permitem alguma forma de assistência para morrer. Mais uma novidade na legislação francesa. Tema polêmico, né? Muito bem, fique ligado. Já já informações do trânsito para você que está indo para casa e dirigindo pelas ruas de Campo Grande. Fique ligado.

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1: Muito bem, para atualizar as informações do trânsito, de volta, Alexia Schumacher.
2: Boa noite para você e a todos, Júlio. Trânsito mais complicado nesse momento na região central. Houve acidente entre a Mato Grosso e a Rua Bahia e o reflexo desse acidente é muita lentidão, engarrafamento entre Humberto de Campos, Ernesto Geisel, a Bahia e Ricardo Brandão. Além disso, na Rua Bahia, tem um semáforo desligado e isso está deixando a situação mais caótica ainda, mais difícil. Na Ricardo Brandão, entre a Rua Bahia, Ceará e Ceará e Ricardo Brandão, mais Joaquim Murtinho, fluxo pesado e trânsito praticamente parado em todas essas vias que eu estou falando. Mais um acidente ainda foi na Afonso Pena há poucos minutos, ali já entre a Avenida Doutor Paulo Machado e Arquiteto Rubens Gil de Camilo. O trânsito está muito lento nesse trecho e para quem sai ali da Raul Pires Barbosa e segue em direção a Coronel Cacildo Arantes, está encontrando o trânsito mais carregado ainda. Nesse momento, há a presença de policiais na via tentando organizar o tráfego. E permanece aquela situação complicada logo após um acidente que aconteceu mais cedo, ali em frente à Praça Newton Cavalcante, entre Afonso Pena e a Duque de Caxias. O trânsito por lá apresenta em vários pontos engarrafamento. Bom, vou ficando por aqui. Desejo a todos uma ótima noite e até amanhã.
1: Obrigado pelas informações, Alexia.
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0: Os Titãs, para encerrar mais um bloco do nosso Happy Hour. Homem Primata, ouvimos também Supertramp com Give a Little Bit. Vamos juntos, agora são 6 horas e 33 minutos. Ótima noite para você. Vamos conferir as informações do mercado financeiro.
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0: Muito bem, a economia brasileira recuou 1,1% em junho, segundo o monitor do PIB da FGV, mas ainda registrou crescimento de 0,3% no segundo trimestre e de 1,8% em 12 meses. O resultado indica a desaceleração da atividade econômica, embora o consumo das famílias tenha crescido 2,6% no trimestre, enquanto as exportações avançaram 4,5%. Entre os fatores que pressionaram a economia estão os juros elevados, o endividamento das famílias e a alta do petróleo. No mercado financeiro, o dólar caiu 0,17% e ficou em R$ 5,87. O euro também teve crescimento de 0,01% e é vendido a R$ 6,04. E o Ibovespa subiu 0,9%. São as informações do mercado financeiro.
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0: Nacional muito bem representado aqui no Happy Hour pela Legião Urbana. Ainda é cedo. 6 horas e 42 minutos em Campo Grande. Ouvimos ainda Culture Club com Karma Chameleon. Vamos com informações, porque um encontro inesperado chamou a atenção no Pantanal sul-mato-grossense. Durante um safari noturno em Miranda, o biólogo e conservacionista Gustavo Figueroa ficou a apenas alguns metros de uma onça pintada e registrou o momento em vídeo. As imagens foram feitas em uma das bases do projeto OnSafari, no Refúgio Ecológico Caimã, e publicadas nas redes sociais. Apesar da proximidade, especialistas explicam que os animais da região estão habituados à presença dos veículos de observação, sem perder o comportamento natural. A onça-pintada é o maior felino das Américas e tem no Pantanal uma das maiores populações do mundo. Especialistas orientam que turistas mantenham distância, evitem alimentar os animais e respeitem as orientações dos guias durante os passeios. Um encontro inusitado, né? Agora, ainda bem que foi um encontro amistoso, né? Porque nós temos relatos, às vezes, de encontros entre os seres humanos e as onças que não acabam nada bem, né? Afinal, é o habitat delas, né? Vamos com mais músicas na sequência para fechar mais uma hora da nossa programação. É sempre um prazer, uma satisfação, um privilégio partilhar os melhores momentos com você. Eu sou Júlio Arruda e nós vamos juntos até às 7h30 no nosso Happy Hour desta quarta-feira, 19 de agosto.
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2: Tudo bem? Está começando mais um Cerveja para Descontrair e hoje é dia de falar da cerveja Dead by Dawn, da cervejaria Augustinos. Essa cerveja tem 19,4% de graduação alcoólica. Isso mesmo, uma cerveja extremamente potente, uma das cervejas mais alcoólicas vendidas no mercado nacional. As leveduras chegaram ao seu limite ali de processo de fermentação, né? A cerveja tem como base uma Russian Imperial Stout, uma cerveja que tem maltes tostados. A gente já falou sobre o estilo aqui. Normalmente as Russian Imperial Stouts partem de 10%, mas não é comum chegarem a essa graduação de 19%, é uma graduação alcoólica muito alta. Ela tem essa densidade, é extremamente licorosa, até pelo esse teor alcoólico. E ela tem adição de baunilha e café, o café Frank's Ultra, que é um café maturado em barril de bourbon, que é um café especial muito saboroso. Sem dúvida, foi uma das cervejas mais complexas lançada por cervejarias brasileiras e fez um grande sucesso no mercado nacional. E aí, gostou da nossa dica de hoje? Nós vamos ficando por aqui, eu agradeço a sua audiência e você já sabe, cerveja é para descontrair com moderação e responsabilidade.
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Fechamos mais uma hora da nossa programação aqui no Happy Hour Imagine Dragons com Radioactive. Gostava tanto de você, o Tim Maia, o síndico. Na nossa programação tivemos a NES com Honor of a Lonely Heart. 7-1 em Campo Grande, ótima noite pra você. Ainda temos hoje clássicos da Morena FM, Easy Night, a nossa programação especialíssima feita para você. Um alô muito especial para você que liga e se liga com a gente todo dia, o tempo todo, aqui em Campo Grande, outras cidades, estado ou país, via app, plataforma ou Alexa. Você que curte a Morena FM em casa, no trabalho, no carro, que bom estarmos juntos sempre. Falando de música, John Deacon completa 75 anos nesta quarta-feira, 19 de agosto. Baixista original do Queen, ele ajudou a criar alguns dos sons mais marcantes da banda. Deacon é o autor do baixo de Another One Bites the Dust, um dos maiores sucessos do Queen nos Estados Unidos. A linha de baixo também é um dos elementos mais reconhecíveis de Under Pressure, parceria com David Bowie. Além de baixista, Deacon também compôs You Are My Best Friend e I Want to Break Free. Discreto, ele se afastou dos palcos depois da morte de Freddie Mercury. Sua última apresentação com o Queen aconteceu em 1997 em Paris.

Street, de Billy Joel. Já Brothers in Arms, do Dire Straits, se torna o primeiro álbum a vender mais de 1 milhão de cópias em CD no mundo. E o formato está voltando. Em 2025, as receitas globais com formatos físicos crescem 8%, enquanto os CDs avançam 3,7%. Algo retrô e muito bacana, né? Quem é que não tinha aquela coleção de CDs para curtir as suas músicas favoritas, não é mesmo? 7:03 em Campo Grande, ótima noite para você. O nosso Happy Hour vai para sua última meia hora da programação de hoje. Eu já volto com mais sucessos na programação. Ótima noite para você, boa quarta-feira.

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0: Sucesso do grande Zé Ramalho para fechar o penúltimo bloco do nosso Happy Hour de hoje com Garoto de Aluguel. Sweet Home Alabama, Lynyrd Skynyrd, também foi atração por aqui. Vamos com mais informações nesta noite de quarta-feira. A Justiça do Trabalho suspendeu provisoriamente as demissões coletivas feitas pelas Casas Bahia entre 13 e 17 de agosto. A decisão determinou que a empresa restabeleça os vínculos dos funcionários atingidos, com a reinclusão na folha de pagamento e a retomada dos benefícios. A empresa terá 5 dias depois de ser intimada para cumprir a determinação. Novas demissões coletivas também deverão ser precedidas de negociação com os sindicatos. A decisão não determinou a reabertura das 298 lojas fechadas neste mês. Os funcionários poderão ser realocados em outras unidades ou ficar em afastamento remunerado. O Grupo Casas Bahia entrou com pedido de recuperação judicial após registrar prejuízo de 17 bilhões e 300 milhões de reais. Segue aí, né? Essa discussão, esse impasse. Muito ruim, né? Ver as pessoas perdendo aí os seus empregos pertinho do final do ano. Preocupante, né? Tomara que tudo dê certo para todos aí, que sejam realocados e que a empresa consiga sanar as suas dívidas. São 7 horas e 17 minutos em Campo Grande. Já já eu volto com o último bloco do nosso Happy Hour desta quarta-feira. Vamos juntos essa super noite aqui na Morena FM. 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

107.1 Morena FM Easy, conectada com você, sintonizada com o mundo. Ouvimos o No Doubt com Don't Speak, Stephen Bishop, It Might Be You. Alô pro Marcelo Moraes, que tá lá em Copacabana Beach, né, curtindo um happy hour e a nossa programação. Bom demais, né, Marcelo? Turma, estamos encerrando mais uma edição do nosso Happy Hour, quarta-feira, dia 19 de agosto de 2026. 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A gente se encontra amanhã a partir das 16h, na hora do café, aqui na Morena FM. Vou deixar a minha última de hoje. Santana, um grande sucesso. While My Guitar Gently Weeps. Tchau, tchau, até amanhã. Ótima noite de quarta-feira pra você.

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